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1: Oi, oi, tudo bem? Sejam todos muito bem-vindos. Eu, Aline Mota, a partir de agora, estou com você dentro das melhores nacionais e internacionais aqui do Falando de Amor. Fique à vontade, participe com a gente, você sempre será o meu convidado mais que especial. E aonde estiver, mande aí o seu pedido musical e a sua mensagem também, que eu leio com o maior prazer. Porque você pode enganar o corpo sem outra pele, mas nunca o coração com outra alma. Que bonito, né? Assim eu abro a nossa sequência musical. Tá a fim de conferir? Tem muita música boa. A partir de agora, Falando de Amor está no ar.
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1: Eita, que eu estou de volta com você que está aqui no romantismo. Beijo para todo mundo. Continua com a gente na programação.
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1: 9:26.
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3: Você está enfrentando problemas para os quais não vê solução e chega ao ponto de se desesperar achando que nada vai dar certo? Pare um pouco e medite. Nas horas mais escuras, há um lugar que lhe oferece refúgio. É o calmo retiro com Deus. Ele quer estar ao seu lado e quer ajudá-lo. A palavra de Deus diz: perto está o Senhor de todos os que o invocam. Então, por que não se achegar a Ele e lhe pedir ajuda? É preciso por um momento parar, fazer silêncio em sua alma, parar e aquietar-se para ouvir a voz mansa e suave de Jesus a lhe dizer: não tenha medo, esteja quieto e veja o livramento que irei operar. Confie. Perto está Jesus dos que têm tristeza no viver, de todo aquele que o busca com fervor.

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1: Eita, que eu estou de volta com você que tá aqui no romantismo. Beijo pra todo mundo. Continua com a gente na programação.
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1: Eu estou de volta com você aqui no Falando de Amor. Pega aí o WhatsApp, mande aquela mensagem pra gente que eu leio pra ti. Porque mesmo você não estando ao meu lado, está dentro do meu coração. Continua com a gente viajando no mundo romântico aqui do Falando de Amor.
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1: Coisa linda, já estou de volta com você. Tá afim de conferir comigo? Então cola na melhor. É o Falando de Amor pra você.
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1: É isso, já estamos de volta com amor em forma de música pra você. Gosto muito.
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1: Já estamos de volta aqui, naquela programação que você faz questão de seguir, né? Siga nossas redes sociais, a emissora tá aqui, ó, com uma programação maravilhosa para você. Nosso site tá aí com todas as informações dos horários, locutores, enfim. Vamos seguir com aquela programação romântica aqui para você.
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1: É isso aí, já estamos de volta com você, amigo ouvinte, na programação romântica do seu rádio.
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1: Coisa linda, já estou de volta com você. Tá a fim de conferir comigo? Então cola na melhor. É o Falando de Amor pra você.
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0: 11 horas em ponto.
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1: Estamos chegando com mais um Love Music, o melhor do romantismo chegando no seu rádio. Eu sou a Maria Lima e esse é o programa que faz você se apaixonar. Vem comigo, sejam bem-vindos.
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1: Uma melhor que a outra aqui no Love Music. Voltaremos já.
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1: Esse foi mais um bloco do Love Music. Voltamos já.
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2: Que bom ter a sua companhia. Vem que tem mais aqui no Love Music.
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2: Estamos chegando ao fim de mais um Love Music. Beijos e até a próxima edição.
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1: Quarta-feira, chegando mais uma edição do programa Toca Tudo pra você. Aqui você ouve as melhores, com certeza, músicas do passado e também no presente. Fernando Medeiros fazendo companhia pra você. Aumente o volume, é Toca

0: Matheus e Cauã.
1: Cara, que moda boa, sensacional.
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1: Preocupações e questões antigas devem entrar em cena para deixar tudo mais complicadinho hoje, viu? A dica é agir com calma, com muita calma nessa hora e inteligência, ok? Vai dar certo, vai ter que ter calma. No amor, o clima tende a ficar mais apaixonado para você hoje, tá? O número da sorte é o 10, a cor salmão. Torinho, as finanças vão oscilar. Contrariedades podem marcar presença no período da tarde e você vai precisar se valer da sua natureza prudente para manter o controle das coisas, inclusive no trabalho. A dica de hoje é para você evitar sair da zona de conforto, porque no que já está em andamento, né, você tem que focar no que já está em andamento e não confiar muito em quem mal conhece. Cuidado, hein? A paixão também pode reservar dissabores, né? E a dica é abrir o olhão com novos contatinhos. O número da sorte hoje é 49, a cor é o preto. Gêmeos! Geminiano, geminiana, olha só. O cenário astral continua meio tumultuado nesta quarta. A dica é ir mais devagar em tudo que fizer. No trabalho, procure focar nas responsabilidades e termine o que começar. E não deixe pontas soltas para não correr o risco de ter que retornar do zero, tá? Dinheiro, bom, no departamento financeiro, você mais vai precisar abrir o olho, viu? E o conselho é medir a cada passo e cada gasto para não se complicar. No amor, compensação, surpresas incríveis podem rolar hoje, né? Vai ter contatinho disputando sua atenção na pista se você tiver solteiro ou solteira. Boa sorte, tá? Número da sorte hoje para você de gêmeos é o 14, a cor azul claro. Câncer. E você de câncer? Olha, meninos e meninas, Vênus e Júpiter são dois planetas super benéficos. Continuam brilhando em seu signo e isso já seria uma promessa bem positiva. Só que não, né, bebê? Ambos entram em rota de colisão com a Lua e apontam um dia de altos e baixos pela frente. Você vai ter que contar até 100, né? Pra não perder a boa e se valer do seu jeitinho habilidoso aí pra desviar de tretas, seja na vida pessoal, amorosa ou profissional, tá? Não vai ser difícil, na verdade não vai ser muito fácil conciliar interesses e opiniões, mas com boa vontade.

0: você consegue chegar lá, ok? Na família, além do mais, hoje Marte muda de setor e vai influenciar bastante o seu lar, agitando o convívio familiar, tá bom? O número da sorte hoje é o 32, a cor é o creme.
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1: Está no ar mais uma edição do seu Jornal de Confiança. Com as informações mais quentes do dia. Trazendo tudo o que você precisa saber de maneira clara e direta. Eu sou Naldo Meirelles e prepare-se para ficar por dentro do que acontece no Brasil e no mundo, com análises e reportagens especiais. A partir de agora no Repórter Brasil News. Sejam bem-vindos.
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5: Previsão do tempo para quarta-feira, 20 de maio de 2026. Região Centro-Oeste. Em Goiânia, Goiás, o dia vai ser de céu encoberto. Os termômetros registram mínima de 21 e máxima de 32 graus. A umidade relativa do ar gira em torno de 100 a 30%. Em Cuiabá, Mato Grosso, a quarta-feira vai ser de céu encoberto. A temperatura mínima é de 21 e a máxima de 29 graus. A umidade relativa do ar é de 90 a 50%. Região Nordeste. Aracaju, Sergipe, vai ter uma quarta-feira com céu encoberto, mas pode chover no período da tarde. A temperatura marca mínima de 23 graus e máxima de 29 graus. A umidade relativa do ar vai de 75% a 60%. Em Bonito, Pernambuco, a comemoração de aniversário vai ser com céu nublado. A temperatura mínima é de 20 e a máxima de 30 graus. A umidade do ar varia de 100% a 40%. Região Norte. Em Porto Velho, Rondônia, o dia vai ser de muitas nuvens, mas sem previsão de chuva. A temperatura mínima é de 20 e a máxima de 29 graus. A umidade do ar é de 100 a 50%. Palmas, capital do Tocantins, comemora aniversário nesta quarta-feira com céu nublado, mas sem previsão de chuva. A temperatura mínima é de 24 e a máxima de 36 graus. A umidade relativa do ar é de 75 a 25%. Região Sudeste. Em Belo Horizonte, Minas Gerais, a previsão é de céu encoberto com chuvisco à tarde e à noite. Os termômetros registram mínima de 18 e máxima de 26 graus. A umidade relativa do ar vai de 100 a 40%. Piedade, São Paulo, festeja aniversário com céu encoberto, mas pode chover pela manhã. A temperatura mínima é de 12 e a máxima de 19 graus. A umidade relativa do ar é de 100 a 80%. Região Sul. Em Florianópolis, Santa Catarina, o dia vai ser de céu claro. Os termômetros registram mínima de 12 e máxima de 19 graus. A umidade relativa do ar oscila entre 90 e 60%. Estrela, no Rio Grande do Sul, comemora aniversário com céu claro, sem previsão de chuva. Os termômetros registram mínima de 6 e máxima de 18 graus. A umidade relativa do ar fica entre 80 e 30%. Você ouviu a previsão do tempo para quarta-feira, 20 de maio de 2026. Com informações do IMET, o Instituto Nacional de Meteorologia.
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6: Enquanto o Congresso retoma o debate sobre a redução da maioridade penal para crimes hediondos, a ministra dos Direitos Humanos, Janine Mello, argumenta que a lei existente já atende o tema, só precisa ser bem aplicada.
7: A gente trabalha com a lei de socioeducativa, uma lei já que tem vários anos, um regime que parte do pressuposto da ressocialização, tem que ter um caráter pedagógico. Para a gente é importante acreditar na capacidade de ressocialização desses meninos de maneira geral, assim como da população carcerária de maneira ampla no Brasil. Então, a legislação, na minha opinião, é suficiente. O que a gente precisa é garantir a implementação dela de maneira adequada.
6: A ministra deu a declaração nesta terça-feira durante o programa Bom Dia, Ministra, da EBC. Na ocasião, ela conversou com jornalistas a respeito de assuntos ligados à pasta. De acordo com o Conselho Nacional de Justiça, o Brasil tem mais de 11 mil adolescentes em restrição de liberdade

0: Verdade, cumprindo medidas de ressocialização. Segundo a ministra de Direitos Humanos, o novo ECA digital é uma forma de proteger também os meninos da exposição a conteúdos que incentivem a prática de violência, incluindo a misoginia.
1: As crianças têm consumido de maneira cada vez mais precoce conteúdos de pornografia de maneira livre e irrestrita. Então a gente tem uma geração de meninos consumindo conteúdos de violência sexual contra mulheres. E eles trazem isso para a vida real. A gente precisa garantir que isso não aconteça. No momento em que a criança ainda não tem todos os instrumentos e todas as ferramentas, né, para ter a capacidade crítica suficiente, a gente está expondo essas crianças a vídeos que vão acabar, em alguma medida, para alguns desses meninos, se tornando referências de como lidar com mulheres.
0: Janine Melo também comentou a respeito das pessoas que vivem em situação de rua no Brasil. Segundo ela, o país tem uma população de rua estimada em mais de 320 mil pessoas. Mas o IBGE prepara um grande censo para essas pessoas a partir do ano que vem.
1: Vai ser um censo inédito, nunca foi feito um censo com essas características. É uma metodologia inovadora. A gente tem uma primeira etapa prevista para 2027, depois uma outra para 2028, porque vai ser uma forma nova de perguntar. É muito diferente de você bate na porta da pessoa, entra, faz um questionário. O IBGE tem trabalhado de maneira muito forte em relação a isso, junto com o IPEA, junto com a gente no Ministério, para a gente garantir que seja uma abordagem adequada e que a gente consiga ter um censo que efetivamente capte a realidade da população em situação de rua no Brasil hoje.
0: Ainda ao se referir ao novo ECA digital, que está em vigor desde março deste ano, a ministra de Direitos Humanos lembrou que esta semana marca o Dia de Combate ao Abuso Sexual de Crianças e Adolescentes. Segundo ela, a proteção nas plataformas online é uma forma de negar o modelo de negócio baseado na vulnerabilidade das crianças.
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3: Já estão em vigor as novas regras do empréstimo consignado para beneficiários do INSS. Agora, aposentados e pensionistas que solicitarem esse tipo de crédito deverão validar a operação por biometria facial, pelo aplicativo ou no site Meu INSS. Nova exigência, a anuência biométrica está prevista na lei que aumentou a segurança para os beneficiários do Instituto que contratam consignados e atende a recomendações do TCU, Tribunal de Contas da União. Segundo a norma, está proibida a tomada desse tipo de empréstimo por telefone ou procuração de terceiros. Como vai funcionar na prática? Após solicitar o consignado, o beneficiário vai receber a proposta no aplicativo Meu INSS com o status pendente de confirmação. Ele terá até 5 dias corridos para confirmar a operação por reconhecimento facial. Se o procedimento não for realizado dentro do prazo, o contrato será automaticamente cancelado. Outra novidade é o maior prazo para pagamento do empréstimo, que passa a ser de até 108 parcelas, o equivalente a 9 anos, com carência de 3 meses.
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4: O encontro anual da Rede Nacional de Comunicação Pública, que acontece no Rio de Janeiro, reúne representantes das 330 emissoras de rádios e televisões do setor no país. Os debates giram em torno dos rumos da cadeia de veículos públicos e os desafios em tempos de programação digital, em que os algoritmos e redes sociais influenciam na audiência. Nesta edição, o encontro busca também ampliar a cooperação entre as emissoras regionais e aquelas administradas pela EBC, a Empresa Brasil de Comunicação, além de discutir formas de fomentar conteúdos públicos. O evento acontece no Palácio Gustavo Capanema, no centro da capital fluminense. Na abertura, a presidenta da EBC, Antônia Pellegrino, enfatizou que esta é uma grande oportunidade de trocar experiências entre veículos parceiros.
5: Eles trazem a diversidade regional, né? A diversidade regional é o que forma a nossa cara, né? A nossa cultura, ela é diversa. Então, ter o conteúdo dos parceiros na grade de programação, nas rádios, nos nossos veículos, garante com que a EBC seja ainda mais brasileira.
4: A mesma opinião tem o gerente da TV Encontro das Águas do Amazonas, o Helder Alves. Para ele, a troca de conteúdo é uma janela para mostrar a todo o Brasil quais são as realidades locais.
6: A primeira grande conquista foi justamente transformar a TV Encontro das Águas em janela de todos os conteúdos locais, com a perspectiva do que é feito localmente, de uma forma não romantizada, não exótica, mas mostrando de fato como é a realidade das pessoas que vivem ali, quais são as conquistas, os desafios do dia a dia de quem vive ali.
4: Também presente ao evento, o gerente executivo das rádios EBC, Tiago Regoto, enfatizou que mesmo na era das plataformas digitais, a radiodifusão mantém a confiança do público. Também ressaltou que a comunicação pública tem a missão de estar nos locais onde emissoras comerciais abriram mão de operar.
7: As emissoras, principalmente, que estão entendendo o rádio no papel de hoje e no papel, principalmente, do combate às fake news e a confiança, o carinho que o ouvinte tem com essa plataforma, são as emissoras que estão fazendo sentido e estão chegando efetivamente nesse novo mundo com telas e com plataformas digitais.
4: Iniciado nesta segunda-feira, o Encontro Nacional da Rede de Comunicação Pública é aberto ao público, celebrando os 90 anos da Rádio Nacional do Rio de Janeiro. Na quarta e na quinta-feira, também no Palácio Gustavo Capanema, acontece mais um evento voltado para a radiodifusão brasileira. É o 7º Simpósio Nacional do Rádio, que vai debater o futuro da mídia sonora no país.
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8: A taxa de aprovação do governo de Donald Trump caiu para 35%, aproximando-se da mínima histórica de seu segundo mandato. Os dados foram divulgados por uma pesquisa da Reuters em parceria com o Instituto Ipsos. A queda expressiva foi puxada principalmente pela perda de apoio entre os próprios eleitores republicanos. O cenário reflete os desafios políticos enfrentados pela atual administração americana na busca por estabilidade e aprovação popular.
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8: O frio voltou com força e deve permanecer durante toda a semana em grande parte do Brasil. Uma sequência de frentes frias.

0: é que a população se prepare para a mudança brusca no clima nos próximos dias.
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2: O Chelsea venceu o Tottenham por 2-1 em Stamford Bridge pela 37ª rodada da Premier League. Enzo Fernandes abriu o placar ainda no primeiro tempo, enquanto Andrei Santos ampliou na etapa final. Richarlison descontou para os Spurs, mas não evitou mais uma derrota do time londrino no clássico. O detalhe curioso é que Andrei Santos e Richarlison ficaram fora da lista de convocados de Carlo Ancelotti para a Copa do Mundo de 2026. Com a vitória, o Chelsea chegou aos 52 pontos e subiu para a 8ª colocação, entrando na zona de classificação para a Conference League. Já o Tottenham segue ameaçado pelo rebaixamento, com apenas 2 pontos de vantagem sobre o West Ham, primeiro time dentro da zona da degola. A última rodada da Premier League promete muita emoção, com os Spurs precisando pontuar para evitar um vexame histórico.
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3: O Manchester City empatou em 1-1 com o Bournemouth pela penúltima rodada da Premier League e desperdiçou a chance de seguir firme na disputa pelo título inglês. Mesmo dominando boa parte da partida, o time de Pep Guardiola encontrou dificuldades para transformar a posse de bola em gols e acabou frustrando seus torcedores fora de casa. O City saiu atrás no placar após gol de Solanke ainda no primeiro tempo, mas conseguiu empatar na etapa final com Haaland. A equipe pressionou até os minutos finais em busca da virada, porém parou na boa atuação da defesa do Bournemouth e do goleiro Neto. O resultado aumenta a pressão sobre o elenco de Guardiola na reta final da temporada inglesa.
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4: O Ministério Público de São Paulo negou o recurso apresentado pelo Corinthians e manteve o inquérito civil que investiga a possibilidade de intervenção judicial no clube. A decisão foi tomada pelo Conselho Superior do MP, permitindo a continuidade das apurações sobre possíveis irregularidades administrativas e financeiras na gestão corintiana. A investigação envolve denúncias de uso indevido de cartões corporativos, supostas falhas de governança e inconsistências financeiras apontadas nos balanços do clube. O Corinthians tentava encerrar o processo alegando autonomia administrativa e defendendo que já adota medidas para reorganizar as contas, mas o Ministério Público entendeu que há elementos suficientes para seguir com o inquérito.
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3: O San Antonio Spurs saiu na frente na final da Conferência Oeste da NBA após vencer o Oklahoma City Thunder por 122 a 115 em um jogo eletrizante decidido apenas na segunda prorrogação. A partida aconteceu no Paycom Center, em Oklahoma, e teve Victor Wembanyama como o grande nome da noite. O francês brilhou com 41 pontos e 24 rebotes, comandando a vitória dos Spurs fora de casa. O confronto foi marcado por muito equilíbrio e emoção até os segundos finais. O Thunder, liderado por Shai Gilgeous-Alexander, chegou perto da vitória no tempo extra, mas Wembanyama acertou uma bola decisiva de longa distância para manter os Spurs vivos no jogo. Com o resultado, San Antonio rouba a vantagem de mando de quadra e abre 1-0 na série melhor de 7. O segundo duelo será nesta quarta-feira, 20 de maio, novamente em Oklahoma City.
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5: Neymar foi preservado pelo Santos e não vai enfrentar o São Lourenço nesta quarta-feira, 20 de maio, pela Copa Sul-Americana, na Vila Belmiro. Convocado para a Copa do Mundo de 2026, o camisa 10 ficou fora da lista de relacionados após sentir um desconforto na panturrilha na derrota para o Coritiba. Exames realizados a pedido da CBF apontaram um edema, mas sem gravidade. A decisão faz parte de um planejamento para evitar riscos físicos antes da apresentação à seleção brasileira, marcada para o próximo dia 27, na Granja Comari. Internamente, existe a possibilidade de Neymar também ser poupado dos próximos compromissos do Santos para chegar em melhores condições ao Mundial.
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6: O cenário político mineiro sofreu uma reviravolta. O presidente nacional do PT, Edinho Silva, confirmou que o senador Rodrigo Pacheco, do PSB, não será candidato ao governo de Minas Gerais nas eleições de outubro. Pacheco era a principal aposta do presidente Lula para garantir um palanque forte no segundo maior colégio eleitoral do país. Com a desistência, o Partido dos Trabalhadores reabriu o diálogo com outras lideranças para definir um novo nome no estado.
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7: Uma mega operação da Polícia Federal, batizada de Sem Refino, está desarticulando um esquema bilionário de sonegação fiscal no setor de combustíveis. As investigações contam com o apoio de dados levantados pelo Instituto Combustível Legal. O principal alvo da operação é a empresa Refit, apontada pelas autoridades como uma das maiores devedoras tributárias do Brasil. A fraude, que nasceu no Rio de Janeiro e se espalhou pelo país, causou prejuízos incalculáveis aos cofres públicos.
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8: O Ministério dos Transportes lançou, em Brasília, o Centro Nacional de Estudos de Sinistros de Trânsito. A iniciativa conta com o apoio da Organização Pan-Americana da Saúde e busca promover vias mais seguras em todo o país. O novo centro vai produzir diagnósticos e relatórios técnicos sobre acidentes graves de relevância nacional. O objetivo é usar evidências científicas para criar políticas públicas eficientes e evitar que novas tragédias aconteçam nas estradas brasileiras.
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9: Em 10 anos, as internações por doenças inflamatórias intestinais cresceram mais de 60% no Brasil. O número saltou de pouco menos de 15 mil registros em 2015 para quase 24 mil internações em 2024. Os dados são da Sociedade Brasileira de Coloproctologia. O aumento acende um alerta durante o Maio Roxo, campanha dedicada à conscientização sobre essas doenças, que ainda não têm cura e exigem acompanhamento contínuo. A principal mensagem é a importância do diagnóstico precoce e do acesso ao tratamento adequado, como explica o coloproctologista Danilo Munhoz.
10: Tem paciente que convive com isso por meses, às vezes anos, achando que é algo da alimentação ou do estresse. E esse atraso no diagnóstico pode levar a complicações, internações e até necessidade de cirurgia. A gente tem observado um aumento expressivo nas internações por essas doenças no Brasil nos últimos anos. Além do impacto físico, existe também um impacto muito importante na qualidade de vida. São doenças que podem interferir no trabalho, na vida social e até na saúde emocional.
9: As doenças inflamatórias intestinais mais comuns são a doença de Crohn e a retrocolite ulcerativa. As duas atingem o sistema digestivo, provocam inflamação crônica e costumam alternar períodos de crise e de melhora. O problema é que no início os sinais podem ser confundidos com outras condições, o que atrasa o diagnóstico e limita as opções de tratamento. Foi isso que aconteceu com o servidor público Fábio Viana. Ele começou com uma fissura anal, passou por cirurgia e cauterização, mas não apresentou melhora. Só após buscar uma segunda opinião médica e realizar uma investigação mais detalhada, incluindo exames para doenças infecciosas, veio o diagnóstico correto. Hoje, Fábio aguarda na fila para receber a medicação, que tem custo elevado. Em alguns casos, os remédios usados no tratamento da doença de Crohn podem chegar a quase R$40 mil por frasco, o que dificulta o acesso para muitos pacientes.
11: Eu estou na espera pelo medicamento que controla a doença, né? Como ela é autoimune, só é possível tratar ela. Ela não tem cura, né? Então, eu acabei entrando na farmácia de alto custo do DF, porém, tem demorado bastante, o que mantém a crise que eu estou no momento e a doença continua agravando, né?
9: A doença de Crohn pode comprometer qualquer parte do tubo digestivo da boca ao ânus. Já a retocolite ulcerativa atinge apenas o intestino grosso. Apesar dessas diferenças, os impactos no dia a dia são semelhantes. Dor abdominal, diarreia frequente, sangramentos e cansaço intenso afetam a rotina, o trabalho, os relacionamentos e a qualidade de vida. Especialistas reforçam que informação, diagnóstico precoce e tratamento adequado fazem toda a diferença.
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12: Esse foi mais uma edição do Repórter Brasil News. Obrigado pela sua companhia e até a próxima edição.
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13: Estava programando ou você vai ter problemas. Não assuma surpresa, não assuma mais o que pode dar conta para não ter surpresa, tá? A boa notícia desta quarta é que Marte começa a se movimentar em Libra, trazendo vibes animadas e poderosas para suas relações pessoais e amorosas. O número da sorte hoje é o 24, a cor é o preto. O bicho pega entre os astros logo nas primeiras horas do dia. A recomendação é agir com toda prudência, especialmente nos assuntos que dizem respeito ao bolso, tá? Hein? Ô virgem, cuidado, muita calma e sabedoria nessa hora para não gastar o que não deve, nem entrar em dívida sem necessidade, viu? Na paixão, seu carisma deve bombar na pista, mas não descarte decepção com um ou outro contatinho. Número de hoje para você é o 55, a cor é o vermelho. Libre amores! Preocupações antigas podem voltar a incomodar e podem atrapalhar até o seu desempenho no serviço. A boa notícia é que Marte ingressa em seu signo, levanta sua energia até o topo e promete blindar o seu astral, né? É, você vai ter mais coragem para agir, vai espantar as famosas indecisões librianas, né? E saberá lutar pelo que deseja sem se deixar abater pelos obstáculos e bagacinhas. Vai nessa que a hora é sua. Tá bom, minha consagrada, meu consagrado? O número da sorte hoje é o 51. A cor é lilás. E você de escorpião, olha, o cenário astral tá tenso, viu? Tretas podem surgir por qualquer motivo e o conselho é melhorar a comunicação para não entrar em atrito com alguém que convive ou trabalha. Muita calma nessa hora para não cair na tentação e falar umas verdades aí que depois você se arrependa, né? Em vez de levar pro lado pessoal, procure encarar numa boa, tá bom? É. Para completar, hoje Marte ingressa em seu inferno astral e deixa o clima ainda mais tumultuadinho. Cuide bem da sua saúde e evite excessos. Fuja de conflitos nos assuntos do coração. É, hoje não é bom, não. Número da sorte hoje é o 57, a cor amarelo.
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15: Uma hora e 49 minutos.
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3: Muito bem, a partir de agora está no ar o Jornal Rádio News. Informação em primeiro lugar. Brasil e o mundo passam aqui na sua rádio favorita. Sejam bem-vindos.
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4: Previsão do tempo para quarta-feira, 20 de maio de 2026. Região Centro-Oeste. Em Goiânia, Goiás, o dia vai ser de céu encoberto. Os termômetros registram mínima de 21 e máxima de 32 graus. A umidade relativa do ar gira em torno de 100 a 30%. Em Cuiabá, Mato Grosso, a quarta-feira vai ser de céu encoberto. A temperatura mínima é de 21 e a máxima de 29 graus. A umidade relativa do ar é de 90 a 50%. Região Nordeste. Aracaju, Sergipe, vai ter uma quarta-feira com céu encoberto, mas pode chover no período da tarde. A temperatura marca mínima de 23 graus e máxima de 29 graus. A umidade relativa do ar vai de 75% a 60%. Em Bonito, Pernambuco, a comemoração de aniversário vai ser com céu nublado. A temperatura mínima é de 20 e a máxima de 30 graus. A umidade do ar varia de 100% a 40%. Região Norte. Em Porto Velho, Rondônia, o dia vai ser de muitas nuvens, mas sem previsão de chuva. A temperatura mínima é de 20 e a máxima de 29 graus. A umidade do ar é de 100 a 50%. Palmas, capital do Tocantins, comemora aniversário nesta quarta-feira com céu nublado, mas sem previsão de chuva. A temperatura mínima é de 24 e a máxima de 36 graus. A umidade relativa do ar é de 75 a 25%. Região Sudeste. Em Belo Horizonte, Minas Gerais, a previsão é de céu encoberto com chuvisco à tarde e à noite. Os termômetros registram mínima de 18 e máxima de 26 graus. A umidade relativa do ar vai de 100 a 40%. Piedade, São Paulo, festeja aniversário com céu encoberto, mas pode chover pela manhã. A temperatura mínima é de 12 e a máxima de 19 graus. A umidade relativa do ar é de 100 a 80%. Região Sul. Em Florianópolis, Santa Catarina, o dia vai ser de céu claro. Os termômetros registram mínima de 12 e máxima de 19 graus. A umidade relativa do ar oscila entre 90 e 60%. Estrela, no Rio Grande do Sul, comemora aniversário com céu claro, sem previsão de chuva. Os termômetros registram mínima de 6 e máxima de 18 graus.

0: graus. A umidade relativa do ar fica entre 80% e 30%. Você ouviu a previsão do tempo para quarta-feira, 20 de maio de 2026. Com informações do IMET, o Instituto Nacional de Meteorologia.
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2: 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Enquanto o Congresso retoma o debate sobre a redução da maioridade penal para crimes hediondos, a ministra dos Direitos Humanos, Janine Mello, argumenta que a lei existente já atende o tema, só precisa ser bem aplicada.
3: A gente trabalha com a lei de socioeducativa, uma lei já que tem vários anos, um regime que parte do pressuposto da ressocialização, tem que ter um caráter pedagógico. Para a gente é importante acreditar na capacidade de ressocialização desses meninos de maneira geral, assim como da população carcerária de maneira ampla no Brasil. Então, a legislação, na minha opinião, é suficiente. O que a gente precisa é garantir a implementação dela de maneira adequada.
2: A ministra deu a declaração nesta terça-feira durante o programa Bom Dia, Ministra, da EBC. Na ocasião, ela conversou com jornalistas a respeito de assuntos ligados à pasta. De acordo com o Conselho Nacional de Justiça, o Brasil tem mais de 11 mil adolescentes em restrição de liberdade, cumprindo medidas de ressocialização. Segundo a ministra de Direitos Humanos, o novo ECA digital é uma forma de proteger também os meninos da exposição a conteúdos que incentivem a prática de violência, incluindo a misoginia.
3: As crianças têm

0: é uma forma de proteger também os meninos da exposição a conteúdos que incentivem a prática de violência, incluindo a misoginia.
1: As crianças têm consumido de maneira cada vez mais precoce conteúdos de pornografia de maneira livre e irrestrita. Então a gente tem uma geração de meninos consumindo conteúdos de violência sexual contra mulheres. E eles trazem isso para a vida real. A gente precisa garantir que isso não aconteça. No momento em que a criança ainda não tem todos os instrumentos e todas as ferramentas, né, para ter a capacidade de crítica suficiente, a gente está expondo essas crianças a vídeos que vão acabar, em alguma medida, para alguns desses meninos, se tornando referências de como lidar com mulheres.
0: Janine Melo também comentou a respeito das pessoas que vivem em situação de rua no Brasil. Segundo ela, o país tem uma população de rua estimada em mais de 320 mil pessoas. Mas o IBGE prepara um grande censo para essas pessoas a partir do ano que vem.
1: Vai ser um censo inédito, nunca foi feito um censo com essas características. É uma metodologia inovadora. A gente tem uma primeira etapa prevista para 2027, depois uma outra para 2028, porque vai ser uma forma nova de perguntar. É muito diferente de você bate na porta da pessoa, entra, faz um questionário. O IBGE tem trabalhado de maneira muito forte em relação a isso, junto com o IPEA, junto com a gente no Ministério, para a gente garantir que seja uma abordagem adequada e que a gente consiga ter um censo que efetivamente capte a realidade da população em situação de rua no Brasil hoje.
0: Ainda ao se referir ao novo ECA digital, que está em vigor desde março deste ano, a ministra de Direitos Humanos lembrou que esta semana marca o Dia de Combate ao Abuso Sexual de Crianças e Adolescentes. Segundo ela, a proteção nas plataformas online é uma forma de negar o modelo de negócio baseado na vulnerabilidade das crianças.
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3: 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Já estão em vigor as novas regras do empréstimo consignado para beneficiários do INSS. Agora, aposentados e pensionistas que solicitarem esse tipo de crédito deverão validar a operação por biometria facial, pelo aplicativo ou no site Meu INSS. Nova exigência, a anuência biométrica está prevista na lei que aumentou a segurança para os beneficiários do Instituto que contratam consignados e atende a recomendações do TCU, Tribunal de Contas da União. Segundo a norma, está proibida a tomada desse tipo de empréstimo por telefone ou procuração de terceiros. Como vai funcionar na prática? Após solicitar o consignado, o beneficiário vai receber a proposta no aplicativo Meu INSS com o status pendente de confirmação. Ele terá até 5 dias corridos para confirmar a operação por reconhecimento facial. Se o procedimento não for realizado dentro do prazo, o contrato será automaticamente cancelado. Outra novidade é o maior prazo para pagamento do empréstimo, que passa a ser de até 108 parcelas, o equivalente a 9 anos, com carência de 3 meses.
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4: O encontro anual da Rede Nacional de Comunicação Pública, que acontece no Rio de Janeiro, reúne representantes das 330 emissoras de rádios e televisões do setor no país. Os debates giram em torno dos rumos da cadeia de veículos públicos e os desafios em tempos de programação digital, em que os algoritmos e redes sociais influenciam na audiência. Nesta edição, o encontro busca também ampliar a cooperação entre as emissoras regionais e aquelas administradas pela EBC, a Empresa Brasil de Comunicação, além de discutir formas de fomentar conteúdos públicos. O evento acontece no Palácio Gustavo Capanema, no centro da capital fluminense. Na abertura, a presidenta da EBC, Antônia Pellegrino, enfatizou que esta é uma grande oportunidade de trocar experiências entre veículos parceiros.
5: Eles trazem a diversidade regional, né? A diversidade regional é o que forma a nossa cara, né? A nossa cultura, ela é diversa. Então, ter o conteúdo dos parceiros na grade de programação, nas rádios, nos nossos veículos, garante com que a EBC seja ainda mais brasileira.
4: A mesma opinião tem o gerente da TV Encontro das Águas do Amazonas, o Helder Alves. Para ele, a troca de conteúdo é uma janela para mostrar a todo o Brasil quais são as realidades locais.
6: A primeira grande conquista foi justamente transformar a TV Encontro das Águas em janela de todos os conteúdos locais, com a perspectiva do que é feito localmente, de uma forma não romantizada, não exótica, mas mostrando de fato como é a realidade das pessoas.

0: que vivem ali, quais são as conquistas, os desafios do dia a dia de quem vive ali.
1: Também presente ao evento, o gerente executivo das rádios EBC, Tiago Regoto, enfatizou que mesmo na era das plataformas digitais, a radiodifusão mantém a confiança do público. Também ressaltou que a comunicação pública tem a missão de estar nos locais onde emissoras comerciais abriram mão de operar.
2: As emissoras, principalmente, que estão entendendo o rádio no papel de hoje e no papel, principalmente, do combate às fake news e a confiança, ao carinho que o ouvinte tem com essa plataforma, são as emissoras que estão fazendo sentido e estão chegando efetivamente nesse novo mundo com telas e com plataformas digitais.
1: Iniciado nesta segunda-feira, o Encontro Nacional da Rede de Comunicação Pública é aberto ao público, celebrando os 90 anos da Rádio Nacional do Rio de Janeiro. Na quarta e na quinta-feira, também no Palácio Gustavo Capanema, acontece mais um evento voltado para a radiodifusão brasileira. É o 7º Simpósio Nacional do Rádio, que vai debater o futuro da mídia sonora no país.
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4: 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A taxa de aprovação do governo de Donald Trump caiu para 35%, aproximando-se da mínima histórica de seu segundo mandato. Os dados foram divulgados por uma pesquisa da Reuters em parceria com o Instituto Ipsos. A queda expressiva foi puxada principalmente pela perda de apoio entre os próprios eleitores republicanos. O cenário reflete os desafios políticos enfrentados pela atual administração americana na busca por estabilidade e aprovação popular.
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5: O frio voltou com força e deve permanecer durante toda a semana em grande parte do Brasil. Uma sequência de frentes frias, aliada à chegada de uma massa de ar polar, derrubou as temperaturas e colocou a região sul em alerta para geadas. Além do frio intenso, que pode registrar marcas negativas no interior gaúcho, há risco de temporais entre Minas Gerais e o Rio de Janeiro. A recomendação é que a população se prepare para a mudança brusca no clima nos próximos dias.
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partir de agora com você no programa Manhã com Cristo aqui na sua rádio preferida. Bora curtir juntinhos as melhores músicas gospel para você aqui no programa Manhã com Cristo. Muito louvor, muita música boa para deixar o seu dia todo especial, a sua manhã toda especial, tá bom? Então chega mais e bora curtir o programa Manhã com Cristo.

0: Esse é o programa Manhã com Cristo, só música boa pra você. Daqui a pouquinho a gente volta com mais.
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0: Por aqui seguimos, programa Manhã com Cristo. Só tem sucesso, turma.

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1: Buenas, gauchada amiga de todo o Brasil, está começando o nosso programa Morada Campeira desta quarta-feira. E a partir de agora, a gente chega com o melhor da música do Rio Grande. Muito prazer, eu sou seu amigo Wilson Batista, o amigão do povo. Te faço companhia a partir de agora. Sejam todos muito bem-vindos. Prepara o teu chimarrão, porque o meu já está preparado. E sebamos pro início do programa, trazendo as primeiras de hoje. Os Monarcas, É Assim no Meu Rincão, e Paulo Costa, Faceiro. Aumenta o volume, porque a marca é buena, tchê.
2: Em nome dos Monarcas, aí o nosso abraço, o nosso amigo Renan Vilamor.

0: Roger Moraes e o grupo Pátria Gaúcha, Campechano. E assim a gente começa o programa Morada Campeira de hoje, aqui pela nossa rádio preferida.
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3: A taxa de aprovação do governo de Donald Trump caiu para 35%, aproximando-se da mínima histórica de seu segundo mandato. Os dados foram divulgados por uma pesquisa da Reuters em parceria com o Instituto Ipsos. A queda expressiva foi puxada principalmente pela perda de apoio entre os próprios eleitores republicanos. O cenário reflete os desafios políticos enfrentados pela atual administração americana na busca por estabilidade e aprovação popular.
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0: O rádio que você acompanha aqui na nossa rádio preferida, o melhor da música chucra do Rio Grande e em destaque a nossa cultura gaúcha. Tchê Guri, Eu Gosto e Vanderlei Batista, no Tranco do Rio Grande.

0: Paulo Guerra, Sonhos na Calçada, música nova, lançamento que você acompanha aqui no nosso programa Morada Campeira, que faz mais um intervalo. Daqui a pouquinho a gente volta.
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3: A Organização das Nações Unidas reduziu a sua previsão de crescimento econômico global para 2026, passando de 2,7% para 2,5%. O alerta foi publicado no relatório Perspectivas da Economia Mundial de Meio de Ano, divulgado

0: dado recentemente pela entidade. A ONU adverte que a inflação pode aumentar acentuadamente em meio aos conflitos cada vez mais complexos no Oriente Médio e a contínua alta dos preços do petróleo. No pior cenário traçado pelos especialistas, a taxa de crescimento poderia cair para apenas 2,1%, uma das mais baixas deste século.
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3: 4 horas e 41 minutos.
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0: Uma grande operação policial deflagrada desarticulou um esquema de lavagem de dinheiro que movimentou mais de 338 milhões de reais. O grupo criminoso obtinha os recursos por meio de golpes envolvendo a clonagem de cartões de crédito. Segundo as investigações, os criminosos utilizavam empresas de fachada, laranjas, e realizavam saques em espécie para ocultar a origem ilícita do dinheiro. A ação visa prender os principais articuladores da quadrilha e bloquear os bens adquiridos com os golpes financeiros.
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5: O volante brasileiro Casemiro está muito perto de acertar sua transferência para o Inter Miami, equipe onde atua Lionel Messi. Segundo as informações, o jogador já encaminhou um contrato de 3 anos com o clube norte-americano e rejeitou propostas do futebol europeu para viver a nova experiência na MLS. Atualmente no Manchester United, Casemiro deve deixar a Inglaterra antes da Copa do Mundo de 2026. O brasileiro também recebeu sondagens do futebol saudita e do Los Angeles Galaxy, mas a preferência sempre foi atuar ao lado de Messi em Miami. A possível chegada do volante reforça ainda mais o projeto estrelado do Inter Miami, que já conta com grandes nomes do futebol mundial.
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5: O brasileiro Bruno Guimarães foi eleito o melhor jogador do Newcastle United na temporada 2025-2026. Capitão da equipe, o volante viveu a fase mais goleadora da carreira, terminando como artilheiro do clube na Premier League com 9 gols, além de 8 assistências. Mesmo desfalcando o time em parte da temporada por lesão, Bruno foi decisivo em várias partidas importantes e se consolidou como um dos principais nomes do elenco. Além dos números, a temporada também marcou o amadurecimento do brasileiro dentro e fora de campo. Bruno assumiu protagonismo como líder do elenco e destacou que passou a finalizar mais nas partidas, o que ajudou a aumentar sua participação ofensiva. O volante chega em alta para a Copa do Mundo de 2026 e segue sendo peça fundamental, tanto no Newcastle quanto na seleção brasileira.
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5: Gabriel Jesus entrou para a história da Premier League ao conquistar seu 5º título do campeonato inglês. Com a conquista do Arsenal na temporada 2025-26, o atacante brasileiro agora divide a 2ª posição entre os brasileiros com mais taças da competição, ao lado de Fernandinho. À frente deles está apenas Ederson, ex-companheiro de Gabriel no Manchester City. O jogador comemorou bastante a marca e afirmou que a emoção é enorme por seguir construindo uma trajetória vencedora no futebol inglês. Dos 5 títulos de Premier League, 4 foram conquistados com o Manchester City e o mais recente com o Arsenal, que voltou a ser campeão inglês após 22 anos. Gabriel Jesus chegou à Inglaterra em 2017 e rapidamente se tornou um dos brasileiros mais vitoriosos da história da competição, acumulando também outras taças nacionais no futebol inglês.
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1: 5:14.
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3: Buenas, gauchada amiga de todo o Brasil, está começando o nosso programa Morada Campeira e a partir de agora está no ar aqui na nossa rádio preferida, o melhor programa gaudério do rádio. Sejam todos muito bem-vindos e muito obrigado pelo carinho da sua audiência. Muito prazer, eu sou seu amigo Wilson Batista, o amigão do povo, e te faço companhia a partir de agora. Prepara o teu chimarrão porque o meu já está preparado e vamos começar o programa. Os mirins, ha ha, raia lagartixa baia e os selvagens, vaneirinha delicada.

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1: Paula de Souza, Made in RS. É o nosso Morada Campeira no seu primeiro bloco de hoje, aqui na nossa rádio preferida. Já já a gente volta.
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5: O presidente Luiz Inácio Lula da Silva assinou dois decretos que estabelecem novas regras para a atuação das chamadas Big Techs no Brasil. As medidas alteram a regulamentação do Marco Civil da Internet, com foco no combate a fraudes, golpes e outros crimes no ambiente digital. Com a nova regra, as plataformas poderão ser responsabilizadas por conteúdos impulsionados por publicidade paga em casos de falhas recorrentes na prevenção de crimes graves. A Autoridade Nacional de Proteção de Dados, a ANPD, será a responsável por regular, fiscalizar e apurar as infrações cometidas pelas empresas.
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1: Estamos de volta com o programa Morada Campeira, aqui na Rádio do Coração, a emissora mais amiga, a mais querida, mais ouvida. Pedro Hortaça, Lobisomem Esperto, e Pepeu Gomes, Meu Aba Larga.

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0: xiloqueiro, Fagundes.
1: Conferimos aí o portal gaúcho Gambá e ao som deste gaitaço, a gente vai para mais um intervalo e daqui a pouquinho a gente volta.
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3: A Organização das Nações Unidas reduziu a sua previsão de crescimento econômico global para 2026, passando de 2,7% para 2,5%. O alerta foi publicado no relatório Perspectivas da Economia Mundial de Meio de Ano, divulgado recentemente pela entidade. A ONU adverte que a inflação pode aumentar acentuadamente em meio aos conflitos cada vez mais complexos no Oriente Médio e a contínua alta dos preços do petróleo. No pior cenário traçado pelos especialistas, a taxa de crescimento poderia cair para apenas 2,1%, uma das mais baixas deste século.
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1: Sebamo com o programa Morada Campeira, que não para e nem pode, né, tchê? É o melhor da música do Rio Grande pra você que tá acompanhando a programação da sua rádio preferida. Porca Véia, Meu Paraíso e Os Bertucci, A Gaita do Falecido.

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0: Renato Jaguarão, gaúcho de coração, programa Morada Campeira, faz mais um intervalo e daqui a pouquinho a gente volta.
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3: Uma grande operação policial deflagrada desarticulou um esquema de lavagem de dinheiro que movimentou mais de 338 milhões de reais. O grupo criminoso obtinha os recursos por meio de golpes envolvendo a clonagem de cartões de crédito. Segundo as investigações, os criminosos utilizavam empresas de fachada, laranjas, e realizavam saques em espécie para ocultar a origem ilícita do dinheiro. A ação visa prender os principais articuladores da quadrilha e bloquear os bens adquiridos com os golpes financeiros.
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0: Vamos continuando com o nosso programa Morada Campeira, o melhor programa gaúcho para você. Obrigado aí aos amigos de todo o Brasil que nos dão a honra da companhia todos os dias aqui na sua rádio preferida, a sua e a minha, porque estamos juntos. Roger Moraes e o grupo Pátria Gaúcha, Somente Esta Paixão, e Sandro Coelho, seu pai falou, tá falado.

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3: Sandro Oliveira.
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4: 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Sai daqui, Bia.

0: Posso te chamar de papai?
1: Pare, guri. Tu tá iludido. Sai daqui, vá, pra lá.
0: A mamãe falou que eu sou tua cara.
1: Você é minha cara. É igualzinho.

0: passar o rei. E vou te passar o rei agora.
1: Tu não me alcança.
0: É, vou te alcançar sim. É, eu vou te passar o meu.
1: Vamos embora. Aí.
2: Sandro Oliveira, assuma teu filho. Vamos prosseguindo com o programa Morada Campeira e daqui a pouquinho a gente volta.
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0: finalizamos aqui mais um super bloco da Kiss, hein? Mais uma pegada sertaneja com as melhores do sertanejo pra você. E aí, você curtiu, né? Então fica ligado porque a gente volta já já.
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0: Quem disse que sertanejo não combina com a virada do ano? A dupla Matheus e Cauã acaba de ser confirmada como uma das grandes atrações do Festival Réveillon nas Alturas 2027, que promete agitar o fim de ano. O evento que mistura o melhor do sertanejo com o pagode vai acontecer entre os dias 31 de dezembro e 2 de janeiro. A expectativa é atrair turistas de todo o Brasil e lotar a rede hoteleira com muita música e animação.
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0: finalizamos aqui mais um super bloco da Kills, hein? Mais uma pegada sertaneja com as melhores do sertanejo pra você. E aí, você curtiu, né? Então fica ligado porque a gente volta já já.
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0: A fronteira vai tremer com muito modão. A Prefeitura de Santa Ana do Livramento, no Rio Grande do Sul, anunciou a dupla Marcos e Belucci como atração principal para a festa de 203 anos da cidade. O super show gratuito vai acontecer no Largo Golino Andrade, no dia 29 de julho. A organização espera reunir um público gigantesco, atraindo não só os moradores locais, mas também os vizinhos uruguaios apaixonados pela nossa música sertaneja.
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3: Previsão do tempo para quinta-feira, 21 de maio de 2026. Região Norte. Em Rio Branco, Acre, o dia vai ser de muitas nuvens, mas sem previsão de chuva. A temperatura mínima é de 18 e a máxima de 25 graus. A umidade do ar é de 90% a 70%. Em Boa Vista, Roraima, a previsão é de muitas nuvens com pancadas de chuva e trovoadas isoladas. A temperatura mínima é de 25 e a máxima de 32 graus. A umidade relativa do ar é de 98% a 70%. Você ouviu a previsão do tempo para quinta-feira, 21 de maio de 2026. Com informações do IBGE Cidades e do Instituto Nacional de Meteorologia, IMET.
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4: Seis horas e 58 minutos.
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0: Boa noite. Felipe Rodrigo, obrigada.
1: Obrigado.
2: Obrigado, viu, Simone? Deus abençoe.
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0: Opa, é hora de dar uma pequena pausa, mas se preocupa não, hein? Voltamos daqui a pouquinho com mais sertanejo de primeira qualidade pra você. Oficial do Juninão 2026, que vai levar muita cultura e música boa para diversos bairros do município. Entre os destaques da festa, está o show da dupla sertaneja Lucas Gratão e Christian, que promete não deixar ninguém parado. O evento tem caráter solidário e busca resgatar as tradições caipiras, que são a verdadeira essência da nossa música.
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2: Pernambuco vai ter uma quinta-feira com céu claro. A temperatura marca mínima de 23 graus e a máxima de 29 graus. A umidade relativa do ar vai de 90% a 50%. Em Natal, Rio Grande do Norte, a previsão é de céu claro durante todo o dia. A temperatura mínima é de 24 e a máxima de 30 graus. A umidade do ar varia de 90% a 40%. Você ouviu a previsão do tempo para quinta-feira, 21 de maio de 2026. Com informações do IBGE Cidades e do Instituto Nacional de Meteorologia, IMET.
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4: Carisma e simpatia ficam a milhão hoje. Você vai se destacar em qualquer lugar, né? Talvez enfrente alguma picuinha com gente querida, mas vai ser passageiro, viu? E a sintonia vai comandar os seus contatos ao longo do dia. A relação a dois pode ser alvo de tretas pela manhã também. Depois, aí deslancha e o clima vai ser de descontração e alegria. Número de hoje para vocês é o 19, a cor cereja.
5: Ouro.
4: É hora de dar o seu melhor e mostrar o que sabe, hein, Tourinho? Os seus conhecimentos e as experiências que acumula vão contar com pontos, como pontos importantes e devem favorecer o seu progresso, viu? Se tá solteiro, solteira, rever alguém pode ser o gatilho para despertar emoções adormecidas. O número de hoje é o 54, a cor amarelo. Geminiano e geminiana, hoje o cenário tá redondinho para você ir atrás dos seus interesses. Pode se deparar com um ou outro perrenguinho na parte da manhã, mas depois tudo vai fluir, viu? As promessas astrais também são fabulosas para sua vida amorosa. Com o teu charme, boa lábia e simpatia, você pode fisgar um peixão. Eita! O número de hoje é o 21, a cor amarelo.
5: Câncer!
4: E você de câncer? Quintou com ótimas energias para os interesses financeiros. E hoje a prosperidade pode bater na sua porta, caranguejinha! As responsabilidades e os deveres não serão poucos, hein? Procure se equilibrar e não exija demais do seu corpo no período da manhã. Ó, o astral fica mais favorável para os contatinhos e a relação amorosa nas primeiras horas do dia, quando pode ter gratas surpresas com alguém influente e mais experiente. Que é isso, hein? Número de hoje, 24, a cor marrom.
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3: O presidente Luiz Inácio Lula da Silva assinou dois decretos que estabelecem novas regras para a atuação das chamadas Big Techs no Brasil. As medidas alteram a regulamentação do Marco Civil da Internet, com foco no combate a fraudes, golpes e outros crimes no ambiente digital. Com a nova regra, as plataformas poderão ser responsabilizadas por conteúdos impulsionados por publicidade paga, em casos de falhas recorrentes na prevenção de crimes graves. A Autoridade Nacional de Proteção de Dados, a ANPD, será a responsável por regular, fiscalizar e apurar as infrações cometidas pelas empresas.
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0: 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Voltamos daqui a pouquinho com mais sertanejo de primeira qualidade pra você.
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4: A Organização das Nações Unidas reduziu a sua previsão de crescimento econômico global para 2026, passando de 2,7% para 2,5%. O alerta foi publicado no relatório Perspectivas da Economia Mundial de Meio de Ano, divulgado recentemente pela entidade. A ONU adverte que a inflação pode aumentar acentuadamente em meio aos conflitos cada vez mais complexos no Oriente Médio e a contínua alta dos preços do petróleo. No pior cenário traçado pelos especialistas, a taxa de crescimento poderia cair para apenas 2,1%, uma das mais baixas deste século.
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7: Falou você de Leão. Os contatos vão fluir, que é uma beleza. E surpresas deliciosas podem rolar ao longo do dia, viu, Leãozinho? Ó. Também hoje a Lua está desembarcando no seu signo e anunciando novidades que podem deixar você na maior empolgação, hein? Que é isso. Você vai quintar com ótimas vibes e pode se ligar em alguém que combina super contigo. O número de hoje é o 39, a cor amarelo ouro. Hoje você vai contar com muita determinação para batalhar por melhorias e o seu desempenho vai trazer bons frutos, viu, Virgem? Tá aí um assunto prioritário pro seu signo hoje. Você tem mais é que reforçar os cuidados com o seu organismo e também cuidar da saúde. Procure se poupar e evitar situações desgastantes, sobretudo no período da manhã, tá bom? Convívio com o Love pode ficar em segundo plano durante o dia, mas vai ganhar ares mais vibrantes à noite e os momentos íntimos serão os pontos altos. Número da sorte hoje pra você de Virgem é o 40, a cor preto. Libre amores, hoje você vai quintar esbanjando habilidade para interagir e socializar. Hoje o espírito de colaboração vai aumentar e aliados importantes podem ser conquistados no serviço. Amor e amizade vão caminhar de mãos dadas e um ideal que acalenta pode se tornar realidade, romance repleto de sintonia. O número de hoje, Librinha, é o 38, a cor é o rosa. E você de escorpião, ambição, criatividade e vontade de vencer vão ser os seus trunfos. Os astros estão mancomunados e prometem um período de alta produtividade hoje. Na união, planos a dois ganham impulso e podem decolar, hein? Que é isso, boa sorte, escorpião. Número da sorte para vocês é 54, a cor é magenta.
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8: Previsão do tempo para quinta-feira, 21 de maio de 2026. Região Centro-Oeste. Em Brasília, capital federal, o dia vai ser de céu encoberto. Os termômetros registram mínima de 17 e máxima de 29 graus. A umidade relativa do ar gira em torno de 90 a 30%. Em Nossa Senhora do Livramento, Mato Grosso, a comemoração de aniversário vai ser com céu encoberto. A temperatura mínima é de 15 e a máxima de 27 graus. A umidade relativa do ar é de 80 a 50%. Você ouviu a previsão do tempo para quinta-feira, 21 de maio de 2026. Com informações do IBGE Cidades e do Instituto Nacional de Meteorologia, IMET.
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9: Sete horas e 45 minutos.
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11: A Estátua da Liberdade foi originalmente enviada em pedaços para os Estados Unidos.
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8: É o Sudeste, em São Paulo, capital, a previsão.

0: É o Sudeste. Em São Paulo, capital, a previsão é de céu encoberto, mas sem previsão de chuva. Os termômetros registram mínima de 14 e máxima de 19 graus. A umidade relativa do ar vai de 100 a 80%. Tombos, Minas Gerais, festeja aniversário com muitas nuvens e pancadas de chuvas isoladas. A temperatura mínima é de 16 e a máxima de 21 graus. A umidade relativa do ar é de 100 a 80%. Você ouviu a previsão do tempo para quinta-feira, 21 de maio de 2026. Com informações do IBGE Cidades e do Instituto Nacional de Meteorologia, IMET. 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

0: E a gente se despede aqui de mais um Pegada Sertaneja, mas com aquele gostinho aí de quero mais. O Pegada Sertaneja agradece aí a todos vocês, os nossos amados ouvintes, espalhados por toda a cidade e região. Continue ligadinho aqui, porque logo logo o Pegada Sertaneja tá de volta.
1: Sul. Em Curitiba, Paraná, o dia vai ser de céu encoberto. Os termômetros registram mínima de 8 e máxima de 15 graus. A umidade relativa do ar oscila entre 100 e 60%. Torres, no Rio Grande do Sul, comemora aniversário com céu claro e parcialmente nublado, mas existe a possibilidade de geada pela manhã. Os termômetros registram mínima de 9 e máxima de 18 graus. A umidade relativa do ar fica entre 80 e 40%. Você ouviu a previsão do tempo para quinta-feira, 21 de maio de 2026. Com informações do IBGE Cidades e do Instituto Nacional de Meteorologia, IMET.
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3: Dinheiro que movimentou mais de 338 milhões de reais. O grupo criminoso obtinha os recursos por meio de golpes envolvendo a clonagem de cartões de crédito. Segundo as investigações, os criminosos utilizavam empresas de fachada, laranjas, e realizavam saques em espécie para ocultar a origem ilícita do dinheiro. A ação visa prender os principais articuladores da quadrilha e bloquear os bens adquiridos com os golpes financeiros.
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5: A lua tá brilhando em Leão e trocando likes com os astros, anunciando o período perfeito para você dar um up na vida e ir atrás do que quer. Amém, né? Se pensa em fazer treinamento, trocar de emprego ou abrir o próprio negócio, aproveite a maré sortuda e siga com seus planos, pois tudo deve dar certo, viu? É, no romance, a sintonia é total e você deve se sentir nos braços da sua alma gêmea. Número de hoje pra você do signo de Sagitário é o 13, a cor violeta.
6: Capricórnio.
5: Sua preocupação, esperteza e sagacidade se fortalecem e será mais fácil tomar decisões ao tratar de assuntos profissionais ou financeiros, viu, Caprica? Pode resolver pendências e colocar ponto final em questões que vêm se arrastando. Só controle melhor os gastos, tá? Rolinhos e paqueras despretensiosas podem até aparecer, mas você vai querer mais... querer mais da paixão, né? A dois, o astral fica caliente e envolvente com o seu love. Número de hoje pra você é o 46, a cor dourado.
6: Aquário.
5: Senhoras e senhores de Aquário, talentos e dons para conciliar interesses vão brilhar. E além de se destacar mais em grupos e equipes, a chance de negociar um aumento salarial, hein? Você também vai saber atender às expectativas alheias sem deixar seus próprios anseios de lado. Que isso, hein? Um romance, né? O romance pode exigir mais jogo de cintura pela manhã, mas depois vai ganhar proteção extra e vai ficar blindado. Um lance recente pode dar um passo mais sério aí à noite, tá bom? Número da sorte hoje pra você de Aquário é o 22. A cor é o azul esverdeado. E você de peixes, hoje vocês podem começar aí o dia pensando no boleto e nas responsabilidades. Mas ó, não esquenta não, porque as estrelas jogam no teu time e garantem que não vai faltar disposição nem habilidade para dar conta do recado e melhorar os ganhos não.

0: Claro que vai depender de você também, né, Chuchu? O dia pode ser rotineiro no romance, mas a noite promete bons momentos. Você terá mais cumplicidade e maturidade com o seu xodó. O número de hoje é o 56, a cor cinza.
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3: 8 horas e 2 minutos.
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0: finalizamos aqui mais um super bloco da Kills, hein? Mais uma pegada sertaneja com as melhores do sertanejo pra você. E aí, você curtiu, né? Então fica ligado porque a gente volta já já.
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0: E aí, porque o Pegada Sertaneja tá de volta.

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0: A dupla Matheus e Cauã acaba de ser confirmada como uma das grandes atrações do Festival Réveillon nas Alturas 2027, que promete agitar o fim de ano. O evento que mistura o melhor do sertanejo com o pagode vai acontecer entre os dias 31 de dezembro e 2 de janeiro. A expectativa é atrair turistas de todo o Brasil e lotar a rede hoteleira com muita música e animação.
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0: Música boa pra você curtir as melhores do sertanejo, hein?

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0: finalizamos aqui mais um super bloco da Kills, hein? Mais uma pegada sertaneja com as melhores do sertanejo pra você. E aí, você curtiu, né? Então fica ligado porque a gente volta já já. O Rio Grande do Sul anunciou a dupla Marcos e Belucci como atração principal para a festa de 203 anos da cidade. O super show gratuito vai acontecer no Largo Golino Andrade, no dia 29 de julho. A organização espera reunir um público gigantesco, atraindo não só os moradores locais, mas também os vizinhos uruguaios apaixonados pela nossa música sertaneja.
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2: Previsão do tempo para quinta-feira, 21 de maio de 2026. Região Norte. Em Rio Branco, Acre, o dia vai ser de muitas nuvens, mas sem previsão de chuva. A temperatura mínima é de 18 e a máxima de 25 graus. A umidade do ar é de 90 a 70%. Em Boa Vista, Roraima, a previsão é de muitas nuvens com pancadas de chuva e trovoadas isoladas. A temperatura mínima é de 25 e a máxima de 32 graus. A umidade relativa do ar é de 98 a 70%. Você ouviu a previsão do tempo para quinta-feira, 21 de maio de 2026. Com informações do IBGE Cidades e do Instituto Nacional de Meteorologia, IMET.

0: 8:56.
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0: Felipe Rodrigo, obrigada.
1: Obrigado.
2: Obrigado, viu, Simone? Deus abençoe.
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0: Opa, é hora de dar uma pequena pausa, mas se preocupa não, hein? Voltamos daqui a pouquinho com mais sertanejo de primeira qualidade pra você. Interior Paulista. A cidade de Araçatuba divulgou nesta quarta-feira a programação oficial do Juninão 2026, que vai levar muita cultura e música boa para diversos bairros do município. Entre os destaques da festa está o show da dupla sertaneja Lucas Gratão e Christian, que promete não deixar ninguém parado. O evento tem caráter solidário e busca resgatar as tradições caipiras, que são a verdadeira essência da nossa música.
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2: Previsão do tempo para quinta-feira, 21 de maio de 2026. Região Nordeste. Recife, em Pernambuco, vai ter uma quinta-feira com céu claro. A temperatura marca mínima de 23 graus e a máxima de 29 graus. A umidade relativa do ar vai de 90% a 50%. Em Natal, Rio Grande do Norte, a previsão é de céu claro durante todo o dia. A temperatura mínima é de 24 e a máxima de 30 graus. A umidade do ar varia de 90% a 40%. Você ouviu a previsão do tempo para quinta-feira, 21 de maio de 2026. Com informações do IBGE Cidades e do Instituto Nacional de Meteorologia, IMET.
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1: Áries. Olha, teu carisma e simpatia ficam a milhão hoje. Você vai se destacar em qualquer lugar, né? Talvez enfrente alguma picuinha com gente querida, mas vai ser passageiro, viu? E a sintonia vai comandar os seus contatos ao longo do dia. A relação a dois pode ser alvo de tretas pela manhã também. Depois, aí deslancha e o clima vai ser de descontração e alegria. O número de hoje para vocês é o 19, a cor cereja. É hora de dar o seu melhor e mostrar o que sabe, hein, Tourinho? Os seus conhecimentos e as experiências que acumula vão contar como pontos importantes e devem favorecer o seu progresso, viu? Se tá solteiro, solteira, rever alguém pode ser o gatilho para despertar emoções adormecidas. O número de hoje é o 54, a cor amarelo. Geminiano e geminiana, hoje o cenário tá redondinho pra você ir atrás dos seus interesses. Pode se deparar com um ou outro perrenguinho na parte da manhã, mas depois tudo vai fluir, viu? As promessas astrais também são fabulosas pra sua vida amorosa. Com o teu charme, boa lábia e simpatia, você pode fisgar um peixão. Eita! O número de hoje é o 21, a cor amarelo. Você de câncer, quintou com ótimas energias para os interesses financeiros e hoje a prosperidade pode bater na sua porta, caranguejinha. As responsabilidades e os deveres não serão poucos, hein? Procure se equilibrar e não exija demais do seu corpo no período da manhã. Ó, o astral fica mais favorável para os contatinhos e a relação amorosa nas primeiras horas do dia, quando pode ter gratas surpresas com alguém influente e mais experiente. Que é isso, hein? Número de hoje, 24, a cor marrom.
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3: O presidente Luiz Inácio Lula da Silva assinou dois decretos que estabelecem novas regras para a atuação das chamadas Big Techs no Brasil. As medidas alteram a regulamentação do Marco Civil da Internet, com foco no combate a fraudes, golpes e outros crimes no ambiente digital. Com a nova regra, as plataformas poderão ser responsabilizadas por conteúdos impulsionados por publicidade paga em casos de falhas recorrentes na prevenção de crimes graves. A Autoridade Nacional de Proteção de Dados, a ANPD, será a responsável por regular, fiscalizar e apurar as infrações cometidas pelas empresas.
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0: Opa, é hora de dar uma pequena pausa, mas se preocupa não, hein? Voltamos daqui a pouquinho com mais sertanejo de primeira qualidade pra você.
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3: A Organização das Nações Unidas reduziu a sua previsão de crescimento econômico global para 2026, passando de 2,7% para 2,5%. O alerta foi publicado no relatório Perspectivas da Economia Mundial de Meio de Ano, divulgado recentemente pela entidade. A ONU adverte que a inflação pode aumentar acentuadamente em meio aos conflitos cada vez mais complexos no Oriente Médio e a contínua alta dos preços do petróleo. No pior cenário traçado pelos especialistas, a taxa de crescimento poderia cair para apenas 2,1%, uma das mais baixas deste século.
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4: Os contatos vão fluir, que é uma beleza. E surpresas deliciosas podem rolar ao longo do dia, viu, Leãozinho? Também hoje a Lua está desembarcando no seu signo e anunciando novidades que podem deixar você na maior empolgação, hein? Que isso! Você vai quintar com ótimas vibes e pode se ligar em alguém que combina super contigo. O número de hoje é o 39, a cor amarelo ouro. Hoje você vai contar com muita determinação para batalhar por melhorias e o seu desempenho vai trazer bons frutos, viu, Virgem? Tá aí um assunto prioritário para o seu signo hoje. Você tem mais é que reforçar os cuidados com o seu organismo e também cuidar da saúde. Procure se poupar e evitar situações desgastantes, sobretudo no período da manhã, tá bom? Convívio com o love pode ficar em segundo plano durante o dia, mas vai ganhar ares mais vibrantes à noite e os momentos íntimos serão os pontos altos. Número da sorte hoje pra você de Virgem é o 40, a cor preto. Libre amores, hoje você vai quintar esbanjando habilidade para interagir e socializar. Hoje o espírito de colaboração vai aumentar e aliados importantes podem ser conquistados no serviço. Amor e amizade vão caminhar de mãos dadas e um ideal que acalenta pode se tornar realidade, romance repleto de sintonia. O número de hoje, Librinha, é o 38, a cor é o rosa. E você de escorpião, ambição, criatividade e vontade de vencer vão ser os seus trunfos. Os astros estão mancomunados e prometem um período de alta produtividade hoje. Na união, planos a dois ganham impulso e podem decolar, hein? Que é isso, boa sorte, escorpião. Número da sorte para vocês é 54, a cor é magenta.
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6: Previsão do tempo para quinta-feira, 21 de maio de 2026. Região Centro-Oeste. Em Brasília, capital federal, o dia vai ser de céu encoberto. Os termômetros registram mínima de 17 e máxima de 29 graus. A umidade relativa do ar gira em torno de 90 a 30%. Em Nossa Senhora do Livramento, Mato Grosso, a comemoração de aniversário vai ser com céu encoberto. A temperatura mínima é de 15 e a máxima de 27 graus. A umidade relativa do ar é de 80 a 50%. Você ouviu a previsão do tempo para quinta-feira, 21 de maio de 2026. Com informações do IBGE Cidades e do Instituto Nacional de Meteorologia, IMET.
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8: Nove horas e 43 minutos.
9: Você sabia?
10: A Estátua da Liberdade foi originalmente enviada em pedaços para os Estados Unidos.
6: Região Sudeste. Em São Paulo, capital, a previsão é de céu encoberto, mas sem previsão de chuva. Os termômetros registram mínima de 14 e máxima de 17.

0: 19 graus. A umidade relativa do ar vai de 100 a 80%. Tombos, Minas Gerais, festeja aniversário com muitas nuvens e pancadas de chuvas isoladas. A temperatura mínima é de 16 e a máxima de 21 graus. A umidade relativa do ar é de 100 a 80%. Você ouviu a previsão do tempo para quinta-feira, 21 de maio de 2026. Com informações do IBGE Cidades e do Instituto Nacional de Meteorologia, IMET.
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0: Obrigado, Gil.
1: Obrigado, Eduardo Costa.
0: Obrigado, Chico Rei. Obrigado, Paraná.
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E a gente se despede aqui de mais um Pegada Sertaneja, mas com aquele gostinho aí de quero mais. O Pegada Sertaneja agradece aí a todos vocês, os nossos amados ouvintes, espalhados por toda a cidade e região. Continue ligadinho aqui, porque logo logo o Pegada Sertaneja tá de volta.

0: No Sul, em Curitiba, Paraná, o dia vai ser de céu encoberto. Os termômetros registram mínima de 8 e máxima de 15 graus. A umidade relativa do ar oscila entre 100% e 60%. Torres, no Rio Grande do Sul, comemora aniversário com céu claro e parcialmente nublado, mas existe a possibilidade de geada pela manhã. Os termômetros registram mínima de 9 e máxima de 18 graus. A umidade relativa do ar fica entre 80% e 40%. Você ouviu a previsão do tempo para quinta-feira, 21 de maio de 2026. Com informações do IBGE Cidades e do Instituto Nacional de Meteorologia, IMET. 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
3: Uma grande operação policial deflagrada desarticulou um esquema de lavagem de dinheiro que movimentou mais de 338 milhões de reais. O grupo criminoso obtinha os recursos por meio de golpes envolvendo a clonagem de cartões de crédito. Segundo as investigações, os criminosos utilizavam empresas de fachada, laranjas, e realizavam saques em espécie para ocultar a origem ilícita do dinheiro. A ação visa prender os principais articuladores da quadrilha e bloquear os bens adquiridos com os golpes financeiros.
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6: Alô, você de Sagitário.
7: Sagitário.
6: A lua tá brilhando em Leão e trocando likes com os astros, anunciando o período perfeito para você dar um up na vida e ir atrás do que quer. Amém, né? Se pensa em fazer treinamento, trocar de emprego ou abrir o próprio negócio, aproveite a maré sortuda e siga com seus planos, pois tudo deve dar certo, viu? É, no romance, a sintonia é total e você deve se sentir nos braços da sua alma gêmea. Número de hoje pra você do signo de Sagitário é o 13, a cor violeta.
7: Capricórnio.
6: Sua preocupação, esperteza e sagacidade se fortalecem e será mais fácil tomar decisões ao tratar de assuntos profissionais ou financeiros, viu, Caprica? Pode resolver pendências e colocar ponto final em questões que vêm se arrastando. Só controle melhor os gastos, tá? Rolinhos e paqueras despretensiosas podem até aparecer, mas você vai querer mais da paixão, né? A dois, o astral fica caliente e envolvente com o seu love. Número de hoje pra você é o 46, a cor dourado.
7: Aquário.
6: Senhoras e senhores de Aquário, talentos e dons para conciliar interesses vão brilhar. E além de se destacar mais em grupos e equipes, a chance de negociar um aumento salarial, hein? Você também vai saber atender às expectativas alheias sem deixar seus próprios anseios de lado. Que isso, hein? Um romance, né? O romance pode exigir mais jogo de cintura pela manhã, mas depois vai ganhar proteção extra e vai ficar blindado. Um lance recente pode dar um passo mais sério aí à noite, tá bom? Número da sorte hoje pra você de Aquário é o 22. A cor é o azul esverdeado. E você de peixes, hoje vocês podem começar aí o dia pensando no boleto, nas responsabilidades. Mas ó, não esquenta não, porque as estrelas jogam no teu time e garantem que não vai faltar disposição nem habilidade para dar conta do recado e melhorar os ganhos não. Claro que vai depender de você também, né, Chuchu? O dia pode ser rotineiro no romance, mas a noite promete bons momentos. Você terá mais cumplicidade e maturidade com o seu xodó. O número de hoje é o 56, a cor cinza.
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0: Sejam bem-vindos ao nosso programa Pegada Sertaneja, que começa agora, é claro. E pra esquentar cada vez mais aí o seu radinho, a gente toca pra você o que tá fazendo o maior sucesso no sertanejo. Aumenta o seu volume aí e deixe o Pegada Sertaneja comandar o seu

0: 10:01.
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2: Ótima quinta-feira, tá quase chegando o fim de semana, mas enquanto não chega, a gente vai de muita música aqui na programação. Aqui você já sabe, é pouco papo, muita música e matando saudade, conferindo também as novidades e os lançamentos. Bora curtir? É top!

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3: Áries. Olha, teu carisma e simpatia ficam a milhão hoje. Você vai se destacar em qualquer lugar, né? Talvez enfrente alguma picuinha com gente querida, mas vai ser passageiro, viu? E a sintonia vai comandar os seus contatos ao longo do dia. A relação a dois pode ser alvo de tretas pela manhã também. Depois, aí deslancha e o clima vai ser de descontração e alegria. O número de hoje pra vocês é o 19, a cor cereja. É hora de dar o seu melhor e mostrar o que sabe, hein, Tourinho? Os seus conhecimentos e as experiências que acumula vão contar como pontos importantes e devem favorecer o seu progresso, viu? Se tá solteiro, solteira, rever alguém pode ser o gatilho para despertar emoções adormecidas. O número de hoje é o 54, a cor amarelo. Geminiano e geminiana, hoje o cenário tá redondinho pra você ir atrás dos seus interesses. Pode se deparar com um ou outro perrenguinho na parte da manhã, mas depois tudo vai fluir, viu? As promessas astrais também são fabulosas pra sua vida amorosa. Com o teu charme, boa lábia e simpatia, você pode fisgar um peixão. Eita! O número de hoje é o 21, a cor amarelo. Você de câncer, quintou com ótimas energias para os interesses financeiros e hoje a prosperidade pode bater na sua porta, caranguejinha. As responsabilidades e os deveres não serão poucos, hein? Procure se equilibrar e não exija demais do seu corpo no período da manhã. O astral fica mais favorável para os contatinhos e a relação amorosa nas primeiras horas do dia, quando pode ter gratas surpresas com alguém influente e mais experiente. Que é isso, hein? Número de hoje, 24, a cor marrom.
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1: Está no ar mais uma edição do seu Jornal de Confiança. 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Trazendo tudo o que você precisa saber de maneira clara e direta. Eu sou Naldo Meirelles e prepare-se para ficar por dentro do que acontece no Brasil e no mundo, com análises e reportagens especiais. A partir de agora no Repórter Brasil News. Sejam bem-vindos.
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6: Previsão do tempo para quinta-feira, 21 de maio de 2026. Região Centro-Oeste. Em Brasília, capital federal, o dia vai ser de céu encoberto. Os termômetros registram mínima de 17 e máxima de 29 graus. A umidade relativa do ar gira em torno de 90 a 30%. Em Nossa Senhora do Livramento, Mato Grosso, a comemoração de aniversário vai ser com céu encoberto. A temperatura mínima é de 15 e a máxima de 27 graus. A umidade relativa do ar é de 80 a 50%. Região Nordeste. Recife, em Pernambuco, vai ter uma quinta-feira com céu claro. A temperatura marca mínima de 23 graus e a máxima de 29 graus. A umidade relativa do ar vai de 90 a 50%. Em Natal, Rio Grande do Norte, a previsão é de céu claro durante todo o dia. A temperatura mínima é de 24 e a máxima de 30 graus. A umidade do ar varia de 90 a 40%. Região Norte. Em Rio Branco, Acre, o dia vai ser de muitas nuvens, mas sem previsão de chuva. A temperatura mínima é de 18 e a máxima de 25 graus. A umidade do ar é de 90 a 70%. Em Boa Vista, Roraima, a previsão é de muitas nuvens com pancadas de chuva e trovoadas isoladas. A temperatura mínima é de 25 e a máxima de 32 graus. A umidade relativa do ar é de 98 a 70%. Região Sudeste. Em São Paulo, capital, a previsão é de céu encoberto, mas sem previsão de chuva. Os termômetros registram mínima de 14 e máxima de 19 graus. A umidade relativa do ar vai de 100 a 80%. Tombos, Minas Gerais, festeja aniversário com muitas nuvens e pancadas de chuvas isoladas. A temperatura mínima é de 16 e a máxima de 21 graus. A umidade relativa do ar é de 100 a 80%. Região Sul. Em Curitiba, Paraná, o dia vai ser de céu encoberto. Os termômetros registram mínima de 8 e máxima de 15 graus. A umidade relativa do ar oscila entre 100 e 60%. Torres, no Rio Grande do Sul, comemora aniversário com céu claro e parcialmente nublado, mas existe a possibilidade de geada pela manhã. Os termômetros registram mínima de 9 e máxima de 18 graus. A umidade relativa do ar fica entre 80 e 40%. Você ouviu a previsão do tempo para quinta-feira, 21 de maio de 2026. Com informações do IBGE Cidades e do Instituto Nacional de Meteorologia, IMET.
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8: A Fundação Cultural Palmares leva a São Paulo a primeira edição do Festival Aquaba, evento que acontece entre os dias 22 e 28 de maio e pretende fortalecer as relações entre o Brasil e as nações africanas, além de promover debates sobre a diáspora africana. A palavra Aquaba é inspirada na cultura ancestral Akan e significa bem-vindo. E segundo o presidente da Fundação Palmares, João Jorge Santos Rodrigues, essa saudação explica o objetivo do festival.
9: É uma oportunidade incrível do Brasil, dos países africanos, se aproximarem, se conhecerem, discutirem e tratar de assuntos contemporâneos. Essa ação em São Paulo visa aproximar a sociedade paulistana e a cultura afro, a presença da tecnologia africana e dos países africanos.
8: A ideia é consolidar o Aquaba como plataforma de conexão entre territórios historicamente ligados e ampliar as redes de cooperação cultural, acadêmica e institucional. Para isso, o evento contará com a participação de artistas, intelectuais, pesquisadores, lideranças e representantes de diferentes territórios afrodiaspóricos. Na programação, que é gratuita, estão previstas apresentações artísticas, mostras de cinema negro e rodas de conversa. Além disso,

0: Feiras de empreendedorismo para valorizar a economia criativa afrodiaspórica. Para João Jorge Santos, o evento é um dos mais importantes sobre a relação Brasil-África no ano, ainda mais por ser realizado em São Paulo, que é considerado um dos maiores polos culturais da América Latina.
1: Ou seja, uma cidade com quase 5 milhões de pessoas negras, uma grande cidade da cultura africana no mundo, vai receber o evento para refletir e comemorar o Dia da África, 25 de maio, data dedicada a celebrar a herança africana, a civilização africana. Esperamos que tenhamos a alegria de realizar isso do grande nível e de grande porte, porque é um presente da Fundação Cultural Palmares para a cidade de São Paulo, para o estado de São Paulo.
0: A abertura e o encerramento do evento acontecem no Museu Afro-Brasil Emanuel Araújo, mas as atividades previstas na programação serão desenvolvidas no Centro Cultural São Paulo. Para mais informações, acesse as redes sociais da Fundação Cultural Palmares.
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3: O governo federal publicou as regras que regulamentam o IBS e a CBS, os novos tributos da reforma tributária que vão substituir parte dos impostos atuais. Segundo o advogado tributarista Alexandre Marques, o momento é de atenção para evitar erros operacionais.
4: Os novos tributos sobre o consumo, que são IBS, Imposto sobre Bens e Serviços, e CBS, Contribuição sobre Bens e Serviços. E esses novos tributos, nesse ano de 2026, eles não vão ser cobrados dos contribuintes, desde que eles cumpram com determinadas obrigações acessórias, especialmente o destaque desses tributos nos seus documentos fiscais. E durante algum tempo, por conta de alguns atrasos na regulamentação dessa matéria, as penalidades relacionadas àqueles que não cumprissem com essas obrigações, elas estavam suspensas. Mas com a publicação dos regulamentos, as empresas passam a ter que fazer esses destaques, ainda que nesse período de 2026, que é um período de teste, para evitar a lavratura de autos de infração e a aplicação de multas que podem prejudicar os seus resultados.
3: A partir de agosto deste ano, a ausência das informações dos novos tributos nos documentos fiscais poderá gerar penalidades. Na Bahia, a mudança atinge diretamente setores como comércio, logística, indústria petroquímica e prestação de serviços. Segundo o tributarista, o maior risco neste momento não é o aumento imediato da carga tributária, mas os prejuízos causados por falhas no preenchimento das informações.
4: Nesse ano de 2026, a obrigatoriedade de destacar os novos tributos nas notas fiscais, ainda que nesse período de teste, não se aplica para os optantes do Simples Nacional. E essa é uma informação importante. A partir de setembro de 2026, pouco depois desse período de agosto em que as empresas não optantes vão ter que destacar as informações da nota, os optantes do Simples vão ter que lidar com uma outra alteração muito profunda, que é a manifestação da opção pelo Simples Nacional para aquelas que quiserem entrar nesse regime, que antes acontecia até janeiro de cada ano e agora vai ser antecipado para setembro, e também a escolha do regime de recolhimento do IBS e CBS.
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5: A van branca usada para entregas e que atropelou e matou a jovem de 20 anos, Mariana Tanaka Abdul Haq, filha de diplomatas brasileiros, está sendo periciada. O trabalho é para confirmar ou não a versão dada pelo motorista de que houve falha mecânica e, por isso, não conseguiu parar o veículo. O acidente no último sábado aconteceu em Ipanema, na zona sul da cidade do Rio de Janeiro. O motorista trafegava pela Visconde de Pirajá, uma das principais ruas do bairro, quando invadiu a calçada, derrubou um poste de sinalização e atropelou Mariana, a mãe dela e mais um homem. Os dois tiveram ferimentos leves, mas Mariana não resistiu e morreu no dia seguinte. Inicialmente, o condutor da van contou que perdeu o controle após desviar de um ciclista, que não aparece nas imagens das câmeras do local do acidente. Depois, em depoimento na delegacia, alegou problemas mecânicos. Disse que a direção da van travou e não conseguiu frear. O teste de alcoolemia deu negativo e ele foi liberado. Mariana havia se mudado para o Rio há poucos dias. Segundo o pai, era a realização de um sonho morar na cidade. O corpo da jovem será enterrado nesta quinta-feira em São Paulo. Nas redes sociais, o presidente Luiz Inácio Lula da Silva lamentou a morte de Mariana e disse ter ligado para o pai dela, o embaixador Ibrahim Abdul Neto, para expressar sua solidariedade. Lula escreveu ainda que, como pai, não conseguia imaginar angústia maior do que ver partir uma filha amada.
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6: O presidente Luiz Inácio Lula da Silva assinou dois decretos que estabelecem novas regras para a atuação das chamadas Big Techs no Brasil. As medidas alteram a regulamentação do Marco Civil da Internet, com foco no combate a fraudes, golpes e outros crimes no ambiente digital. Com a nova regra, as plataformas poderão ser responsabilizadas por conteúdos impulsionados por publicidade paga em casos de falhas recorrentes na prevenção de crimes graves. A Autoridade Nacional de Proteção de Dados, a ANPD, será a responsável por regular, fiscalizar e apurar as infrações cometidas pelas empresas.
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6: A Organização das Nações Unidas reduziu a sua previsão de crescimento econômico global para 2026, passando de 2,7% para 2,5%. O alerta foi publicado no relatório Perspectivas da Economia Mundial de Meio de Ano, divulgado recentemente pela entidade. A ONU adverte que a inflação pode aumentar acentuadamente em meio aos conflitos cada vez mais complexos no Oriente Médio e à contínua alta dos preços do petróleo. No pior cenário traçado pelos especialistas, a taxa de crescimento poderia cair para apenas 2,1%, uma das mais baixas deste século.
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7: Uma grande operação policial deflagrada desarticulou um esquema de lavagem de dinheiro que movimentou mais de 338 milhões de reais. O grupo criminoso obtinha os recursos por meio de golpes envolvendo a clonagem de cartões de crédito. Segundo as investigações, os criminosos utilizavam empresas de fachada, laranjas, e realizavam saques em espécie para ocultar a origem ilícita do dinheiro. A ação visa prender os principais articuladores da quadrilha e bloquear os bens adquiridos com os golpes financeiros.
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3: Em instantes voltaremos com mais notícias aqui no Jornal Repórter Brasil News. Fique ligado.
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2: O New York Knicks venceu o Cleveland Cavaliers por 115 a 104 na prorrogação e saiu na frente na final da Conferência Leste da NBA. Jogando em casa, os Knicks chegaram a ficar atrás no placar durante boa parte da partida, mas cresceram nos minutos finais e conseguiram levar o confronto para o tempo extra, onde dominaram completamente os Cavaliers. O destaque da equipe foi Jalen Brunson, decisivo nos momentos mais importantes do jogo. Do lado dos Cavaliers, Donovan Mitchell terminou como o principal pontuador, mas a equipe caiu de rendimento na prorrogação e não conseguiu segurar a pressão dos nova-iorquinos no Madison Square Garden. Com o resultado, os Knicks abrem 1-0 na série e ganham confiança na busca por uma vaga nas finais da NBA após muitos anos.
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2: O Dallas Mavericks anunciou a demissão do técnico Jason Kidd após 5 temporadas no comando da franquia. A saída acontece depois de uma campanha decepcionante em 2025-26, em que a equipe terminou com apenas 26 vitórias e 56 derrotas, ficando fora dos playoffs da NBA. O clube informou que a decisão foi tomada em comum acordo entre as partes, encerrando um ciclo que teve momentos marcantes, incluindo a ida às finais da NBA em 2024. Jason Kidd assumiu os Mavericks em 2021 e ajudou a transformar a equipe em uma das forças do Oeste nos primeiros anos de trabalho. Apesar disso, as últimas temporadas foram turbulentas, principalmente após a saída de Luka Doncic e as mudanças na diretoria da franquia. O novo presidente do time, Masai Ujiri, afirmou que o Dallas busca uma nova direção para voltar a disputar títulos nos próximos anos.
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2: O Cruzeiro arrancou um empate importante por 1-1 contra o Boca Juniors em plena La Bombonera pela 5ª rodada da fase de grupos da Libertadores. O time argentino saiu na frente com Merentiel ainda no primeiro tempo, mas o lateral Fagner marcou um golaço na etapa final e garantiu um ponto valioso para a Raposa, que ainda jogou parte do segundo tempo com um jogador a menos após a expulsão de Gerson. Com o resultado, o Cruzeiro assumiu momentaneamente a liderança do grupo D com 8 pontos e agora depende apenas de si para avançar às oitavas de final da competição. A equipe mineira decide a classificação na última rodada, no Mineirão, contra o Barcelona de Guayaquil, enquanto o Boca Juniors encara a Universidade Católica em Buenos Aires.
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2: O técnico brasileiro Silvinho deixou o comando da seleção da Albânia após 3 anos e meio de trabalho. A saída foi anunciada depois da eliminação da equipe na repescagem para a Copa do Mundo de 2026. Apesar da despedida, o ex-treinador do Corinthians encerra sua passagem com reconhecimento pelo trabalho realizado, principalmente pela histórica classificação da Albânia para a Eurocopa de 2024. Durante o período no comando da seleção, Silvinho dirigiu a Albânia em 34 partidas, conquistando 15 vitórias, 7 empates e 12 derrotas. Em mensagem de despedida, o brasileiro agradeceu à federação, aos jogadores e aos torcedores pelo apoio recebido no país europeu. A federação albanesa já anunciou o substituto, o italiano Rolando

0: do Maran, que assume a equipe visando a Liga das Nações e o ciclo para a Eurocopa de 2028.
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2: O jornal italiano Tuttosport divulgou a lista dos 100 indicados ao prêmio Golden Boy 2026, que elege o melhor jogador sub-21 atuando no futebol europeu. Entre os brasileiros, os destaques ficaram para Endrick, do Real Madrid, Estevão, do Chelsea e Rayan, do Bournemouth. Ao todo, 7 atletas nascidos no Brasil aparecem na disputa pelo tradicional prêmio europeu. Além do trio mais badalado, outros jovens brasileiros também foram lembrados pela premiação, mostrando a força da nova geração do futebol brasileiro no cenário internacional. O Golden Boy é considerado um dos prêmios mais importantes para jovens talentos e já foi conquistado por nomes como Lionel Messi, Kylian Mbappé e Erling Haaland.
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3: Lançada em abril deste ano, no Ceará, a plataforma Cariri Território Criativo dará mais um passo na difusão da produção, conexão, mapeamento e iniciativas culturais das cidades do sul cearense conhecida como região do Cariri. A plataforma, que pode ser acessada de graça através do endereço cariricriativo.com, Cariri neste caso sendo digitado com a letra K, funciona como um ambiente digital para conectar empreendedores criativos, produtores culturais, artistas, coletivos, mestres da cultura, pesquisadores e diversos agentes do setor criativo da região metropolitana do Cariri cearense. Para incentivar uma maior adesão à plataforma, a Quitanda Soluções Criativas, em parceria com os governos federal e estadual, está realizando uma série de visitas através do circuito Pulsa Cariri. Nesta quarta-feira, gestores públicos, mobilizadores, empreendedores e agentes culturais da cidade de Missão Velha participam de uma programação voltada à formação, articulação e construção coletiva de estratégias para fortalecer a economia criativa municipal. Além disso, realizam o cadastro no site e acessam os benefícios. Entre os recursos disponíveis na plataforma estão a divulgação de oportunidades e editais, calendário de eventos e atividades culturais, cursos e formações, além da rede de criativos, que permite aos profissionais, além do cadastro dos perfis, apresentarem seus trabalhos e ampliarem o network. As próximas cidades a receberem o circuito Pulsa Cariri são Caririaçu, no dia 17 de junho, e Farias Brito, no dia 29 de julho.
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4: O senador Flávio Bolsonaro confirmou que visitou Daniel Vorcaro, dono do Banco Master, durante a prisão domiciliar do banqueiro em novembro de 2025. Na época, o STF tinha decretado a detenção de Vorcaro na primeira fase da Operação Compliance Zero, que investiga as fraudes bilionárias do Master, considerado o maior golpe no sistema financeiro do país. Flávio Bolsonaro, que é pré-candidato à presidência da República pelo PL, fez uma declaração à imprensa nesta terça-feira, quando reafirmou que sua relação com Daniel Vorcaro limitava-se ao financiamento do filme em homenagem ao seu pai, o ex-presidente Jair Bolsonaro. Segundo o senador, a visita ao banqueiro preso foi para falar somente sobre o filme, mesmo com o Banco Master sendo investigado pela Polícia Federal.
5: Eu estive com ele mais uma vez após esse evento, quando ele passou a usar o monitoramento eletrônico, ele não podia sair da cidade de São Paulo. Eu fui sim ao encontro dele para botar um ponto final nessa história. É dizer que se ele tivesse me avisado que a situação era grave como essa, eu já teria ido atrás de outro investidor há muito mais tempo e o filme não correria risco. Então foi uma grande dificuldade nesse momento arrumar outros investidores que pudessem concluir esse filme.
4: Flávio Bolsonaro informou que solicitou à produtora do filme sobre seu pai que apresente uma prestação de contas transparente do orçamento da produção. O senador disse que também pediu que eventuais lucros futuros do investimento de Vorcaro sejam colocados à disposição da justiça. Após o anúncio, Flávio Bolsonaro não quis responder a perguntas dos jornalistas. Na semana passada, o site Intercept Brasil divulgou um áudio de uma conversa feita antes da prisão do banqueiro, em que o senador cobra o repasse de dinheiro de Daniel Vorcaro. O dono do Banco Master teria repassado mais de 61 milhões de reais supostamente para o filme sobre Jair Bolsonaro. Flávio cobrava o repasse de mais 70 milhões de reais. O Intercept Brasil divulgou nesta terça-feira um novo áudio do deputado Mário Frias, do PL de São Paulo, que atua como produtor executivo do filme. Ele agradece a Vorcaro pelo dinheiro prometido. O áudio teria sido enviado em dezembro de 2024. Na semana passada, Mário Frias concedeu declarações contraditórias. Primeiro, afirmou que o filme não teria recebido um centavo sequer de Vorcaro. Depois, mudou o discurso, dizendo que o dinheiro teria sido repassado pela Entre Investimentos, empresa ligada a Vorcaro, que teria intermediado a transferência de recursos para a produção do filme. Mário Frias também é investigado pelo STF pelo repasse de 2 milhões de reais em emendas parlamentares para uma ONG da produtora do filme de Bolsonaro, Karina Ferreira da Gama. O Supremo tenta notificá-lo judicialmente há pelo menos 2 meses, mas não consegue localizar o deputado. Buscamos contato com o deputado Mário Frias e com Karina Gama, mas até o momento não tivemos resposta.
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6: Esse foi mais uma edição do Repórter Brasil News. Obrigado pela sua companhia e até a próxima edição.
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9: Alô, você de Leão. Os contatos vão fluir, que é uma beleza. E surpresas deliciosas podem rolar ao longo do dia, viu, Leãozinho? Também hoje a Lua tá desembarcando no seu signo e anunciando novidades que podem deixar você na maior empolgação, hein? Que é isso. Você vai quintar com ótimas vibes e pode se ligar em alguém que combina super contigo. O número de hoje é o 39, a cor amarelo ouro. Hoje você vai contar com muita determinação para batalhar por melhorias e o seu desempenho vai trazer bons frutos, viu, Virgem? Tá aí um assunto prioritário para o seu signo hoje. Você tem mais é que reforçar os cuidados com o seu organismo e também cuidar da saúde. Procure se poupar e evitar situações desgastantes, sobretudo no período da manhã, tá bom? Convívio com o Love pode ficar em segundo plano durante o dia, mas vai ganhar ares mais vibrantes à noite. E os momentos íntimos serão os pontos altos. Número da sorte hoje pra você de Virgem é o 40, a cor preto. Libra, amores! Hoje você vai quintar esbanjando habilidade para interagir e socializar. Hoje o espírito de colaboração vai aumentar e aliados importantes podem ser conquistados no serviço. Amor e amizade vão caminhar de mãos dadas e um ideal que acalenta pode se tornar realidade, romance repleto de sintonia. O número de hoje, Librinha, é o 38, a cor é o rosa. Escorpião. E você de Escorpião, ambição, criatividade e vontade de vencer vão ser os seus trunfos. Os astros estão mancomunados e prometem um período de alta produtividade hoje. Na união, planos a dois ganham impulso e podem decolar, hein? Que é isso, boa sorte, Escorpião. Número da sorte para vocês é 54, a cor é magenta.
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3: Muito bem, a partir de agora está no ar o Jornal Rádio News. Informação em primeiro lugar. Brasil e o mundo passam aqui na sua rádio favorita. Sejam bem-vindos.
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4: Previsão do tempo para quinta-feira, 21 de maio de 2026. Região Centro-Oeste. Em Brasília, capital federal, o dia vai ser de céu encoberto. Os termômetros registram mínima de 17 e máxima de 29 graus. A umidade relativa do ar gira em torno de 90 a 30%. Em Nossa Senhora do Livramento, Mato Grosso, a comemoração de aniversário vai ser com céu encoberto. A temperatura mínima é de 15 e a máxima de 27 graus. A umidade relativa do ar é de 80 a 50%. Região Nordeste. Recife, em Pernambuco, vai ter uma quinta-feira com céu claro. A temperatura marca mínima de 23 graus e a máxima de 29 graus. A umidade relativa do ar vai de 90 a 50%. Em Natal, Rio Grande do Norte, a previsão é de céu claro durante todo o dia. A temperatura mínima é de 24 e a máxima de 30 graus. A umidade do ar varia de 90 a 40%. Região Norte. Em Rio Branco, Acre, o dia vai ser de muitas nuvens, mas sem previsão de chuva. A temperatura mínima é de 18 e a máxima de 25 graus. A umidade do ar é de 90 a 70%. Em Boa Vista, Roraima, a previsão é de muitas nuvens com pancadas de chuva e trovoadas isoladas. A temperatura mínima é de 25 e a máxima de 32 graus. A umidade relativa do ar é de 98 a 70%. Região Sudeste. Em São Paulo, capital, a previsão é de céu encoberto, mas sem previsão de chuva. Os termômetros registram mínima de 14 e máxima de 19 graus. A umidade relativa do ar vai de 100 a 80%. Tombos, Minas Gerais, festeja aniversário com muitas nuvens e pancadas de chuvas isoladas. A temperatura mínima é de 16 e a máxima de 21 graus. A umidade relativa do ar é de 100 a 80%. Região Sul. Em Curitiba, Paraná, o dia vai ser de céu encoberto. Os termômetros registram mínima de 8 e máxima de 15 graus. A umidade relativa do ar oscila entre 100 e 60%. Torres, no Rio Grande do Sul, comemora aniversário.

0: positiva do ar oscila entre 100% e 60%. Torres, no Rio Grande do Sul, comemora aniversário com céu claro e parcialmente nublado, mas existe a possibilidade de geada pela manhã. Os termômetros registram mínima de 9 e máxima de 18 graus. A umidade relativa do ar fica entre 80% e 40%. Você ouviu a previsão do tempo para quinta-feira, 21 de maio de 2026. Com informações do IBGE Cidades e do Instituto Nacional de Meteorologia, IMET.
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2: A Fundação Cultural Palmares leva a São Paulo a primeira edição do Festival Aquaba, evento que acontece entre os dias 22 e 28 de maio e pretende fortalecer as relações entre o Brasil e as nações africanas, além de promover debates sobre a diáspora africana. A palavra Aquaba é inspirada na cultura ancestral Akan e significa bem-vindo. E segundo o presidente da Fundação Palmares, João Jorge Santos Rodrigues, essa saudação explica o objetivo do festival.
3: É uma oportunidade incrível do Brasil, dos países africanos, se aproximarem, se conhecerem, discutirem e tratar de assuntos contemporâneos. Essa ação em São Paulo visa aproximar a sociedade paulistana e a cultura afro, a presença da tecnologia africana e dos países africanos.
2: A ideia é consolidar o Aquaba como plataforma de conexão entre territórios historicamente ligados e ampliar as redes de cooperação cultural, acadêmica e institucional. Para isso, o evento contará com a participação de artistas, intelectuais, pesquisadores, lideranças e representantes de diferentes territórios afrodiaspóricos. Na programação, que é gratuita, estão previstas apresentações artísticas, mostras de cinema negro e rodas de conversa. Além disso, feiras de empreendedorismo para valorizar a economia criativa afrodiaspórica. Para João Jorge Santos, o evento é um dos mais importantes sobre a relação Brasil-África no ano, ainda mais por ser realizado em São Paulo, que é considerado um dos maiores polos culturais da América Latina.
3: Ou seja, uma cidade com quase 5 milhões de pessoas negras, uma grande cidade da cultura africana no mundo, vai receber o evento para refletir e comemorar o Dia da África, 25 de maio, data dedicada a celebrar a herança africana, a civilização africana. Esperamos que tenhamos a alegria de realizar isso do grande nível e de grande porte, porque é um presente da Fundação Cultural Palmares para a cidade de São Paulo, para o estado de São Paulo.
2: A abertura e o encerramento do evento acontecem no Museu Afro-Brasil Emanuel Araújo, mas as atividades previstas na programação serão desenvolvidas no Centro Cultural São Paulo. Para mais informações, acesse as redes sociais da Fundação Cultural Palmares.
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4: O governo federal publicou as regras que regulamentam o IBS e a CBS, os novos tributos da reforma tributária que vão substituir parte dos impostos atuais. Segundo o advogado tributarista Alexandre Marques, o momento é de atenção para evitar erros operacionais.
5: Os novos tributos sobre o consumo, que são IBS, Imposto sobre Bens e Serviços, e CBS, Contribuição sobre Bens e Serviços. E esses novos tributos, nesse ano de 2026, eles não vão ser cobrados dos contribuintes, desde que eles cumpram com determinadas obrigações acessórias, especialmente o destaque desses tributos nos seus documentos fiscais. E durante algum tempo, por conta de alguns atrasos na regulamentação dessa matéria, as penalidades relacionadas àqueles que não cumprissem com essas obrigações, elas estavam suspensas. Mas com a publicação dos regulamentos, as empresas passam a ter que fazer esses destaques, ainda que nesse período de 2026, que é um período de teste, para evitar a lavratura de autos de infração e a aplicação de multas que podem prejudicar os seus resultados.
4: A partir de agosto deste ano, a ausência das informações dos novos tributos nos documentos fiscais poderá gerar penalidades. Na Bahia, a mudança atinge diretamente setores como comércio, logística, indústria petroquímica e prestação de serviços. Segundo o tributarista, o maior risco neste momento não é o aumento imediato da carga tributária, mas os prejuízos causados por falhas no preenchimento das informações.
5: Nesse ano de 2026, a obrigatoriedade de destacar os novos tributos nas notas fiscais, ainda que nesse período de teste, não se aplica para os optantes do Simples Nacional. E essa é uma informação importante. A partir de setembro de 2026, pouco depois desse período de agosto, em que as empresas não optantes vão ter que destacar as informações da nota, os optantes do Simples vão ter que lidar com uma outra alteração muito profunda, que é a manifestação da opção pelo Simples Nacional para aquelas que quiserem entrar nesse regime, que

0: antes acontecia até janeiro de cada ano e agora vai ser antecipado para setembro, e também a escolha do regime de recolhimento do IBS-CBS.
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3: A van branca usada para entregas e que atropelou e matou a jovem de 20 anos, Mariana Tanaka Abdul-Haq, filha de diplomatas brasileiros, está sendo periciada. O trabalho é para confirmar ou não a versão dada pelo motorista de que houve falha mecânica e, por isso, não conseguiu parar o veículo. O acidente no último sábado aconteceu em Ipanema, na zona sul da cidade do Rio de Janeiro. O motorista trafegava pela Visconde de Pirajá, uma das principais ruas do bairro, quando invadiu a calçada, derrubou um poste de sinalização e atropelou Mariana, a mãe dela e mais um homem. Os dois tiveram ferimentos leves, mas Mariana não resistiu e morreu no dia seguinte. Inicialmente, o condutor da van contou que perdeu o controle após desviar de um ciclista, que não aparece nas imagens das câmeras do local do acidente. Depois, em depoimento na delegacia, alegou problemas mecânicos. Disse que a direção da van travou e não conseguiu frear. O teste de alcoolemia deu negativo e ele foi liberado. Mariana havia se mudado para o Rio há poucos dias. Segundo o pai, era a realização de um sonho morar na cidade. O corpo da jovem será enterrado nesta quinta-feira em São Paulo. Nas redes sociais, o presidente Luiz Inácio Lula da Silva lamentou a morte de Mariana e disse ter ligado para o pai dela, o embaixador Ibrahim Abdul Neto, para expressar sua solidariedade. Lula escreveu ainda que, como pai, não conseguia imaginar angústia maior do que ver partir uma filha amada.
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4: O presidente Luiz Inácio Lula da Silva assinou dois decretos que estabelecem novas regras para a atuação das chamadas Big Techs no Brasil. As medidas alteram a regulamentação do Marco Civil da Internet, com foco no combate a fraudes, golpes e outros crimes no ambiente digital. Com a nova regra, as plataformas poderão ser responsabilizadas por conteúdos impulsionados por publicidade paga em casos de falhas recorrentes na prevenção de crimes graves. A Autoridade Nacional de Proteção de Dados, a ANPD, será a responsável por regular, fiscalizar e apurar as infrações cometidas pelas empresas.
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4: A Organização das Nações Unidas reduziu a sua previsão de crescimento econômico global para 2026, passando de 2,7% para 2,5%. O alerta foi publicado no relatório Perspectivas da Economia Mundial de Meio de Ano, divulgado recentemente pela entidade. A ONU adverte que a inflação pode aumentar acentuadamente em meio aos conflitos cada vez mais complexos no Oriente Médio e à contínua alta dos preços do petróleo. No pior cenário traçado pelos especialistas, a taxa de crescimento poderia cair para apenas 2,1%, uma das mais baixas deste século.
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5: Uma grande operação policial deflagrada desarticulou um esquema de lavagem de dinheiro que movimentou mais de 338 milhões de reais. O grupo criminoso obtinha os recursos por meio de golpes envolvendo a clonagem de cartões de crédito. Segundo as investigações, os criminosos utilizavam empresas de fachada, laranjas, e realizavam saques em espécie para ocultar a origem ilícita do dinheiro. A ação visa prender os principais articuladores da quadrilha e bloquear os bens adquiridos com os golpes financeiros.
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1: Estamos de volta e agora vamos falar de esporte aqui no Jornal Rádio News.
2: Em uma enquete feita pelo UOL e que conta com votos do público, indica que o atacante João Pedro do Chelsea foi considerado o mais injustiçado entre os jogadores que ficaram de fora da convocação da seleção brasileira para a Copa do Mundo. O técnico Carlo Ancelotti convocou 26 jogadores para a Copa do Mundo, incluindo dois que ainda não jogaram com ele no comando: o goleiro Everton, do Grêmio, e o atacante Neymar, do Santos.
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2: E o técnico de Portugal, Roberto Martinez, disse que vai administrar os minutos de Cristiano Ronaldo na Copa do Mundo de 2026 sem seguir um padrão baseado em idade ou rotina de clube. Portugal convocou Cristiano Ronaldo para a Copa do Mundo desse ano. O atacante de 41 anos deve disputar o sexto Mundial da carreira. O torneio será nos Estados Unidos, México e Canadá. Martinez afirmou que a condução do elenco em Copa é diferente do dia a dia de clubes. O treinador disse não ver um problema específico na gestão de CR7.
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2: E ausente na convocação de Carlo Ancelotti para a Copa do Mundo, Bento usou as redes sociais para manifestar apoio à seleção brasileira. O goleiro de 26 anos do Al Nassr se mostrou honrado pelas chances que teve e demonstrou otimismo. Com Alisson titular e Ederson como reserva imediato, Bento disputava a vaga de terceiro goleiro com Hugo Souza do Corinthians. Contudo, Ancelotti surpreendeu e chamou o veterano Everton, ex-Palmeiras e atualmente no Grêmio. O arqueiro de 38 anos esteve presente na Copa de 2022 no Catar, mas ainda não havia sido chamado pelo treinador italiano.
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3: O Brasil atingiu em 2024 o menor patamar de bebês que não foram registrados no período em que a lei determina, de até 1 ano e 90 dias após o parto. A taxa de subregistro de nascimento ficou em 0,95%. A menor da série histórica da pesquisa Estimativas de Subregistro de Nascimentos e Óbitos, iniciada em 2015. O levantamento feito pelo IBGE alcançou naquele ano 4,21%. De acordo com os novos dados divulgados nesta quarta-feira, em 2024 foram feitos quase 2.370.000 registros nos cartórios civis. Neste mesmo ano, cerca de 22.900 crianças ficaram sem identidade legal, com efeito direto na falta de acesso a serviços básicos essenciais, como saúde, educação e programas sociais. O índice de subregistro apresenta tendência de queda desde 2015, com exceção de 2020, ano da eclosão da pandemia de Covid-19, quando a sociedade enfrentou medidas de isolamento social e controle sanitário. Para Jailson Nogueira Assis, um dos responsáveis pela pesquisa, a queda pode ser explicada por um conjunto de ações, como campanhas do governo federal e a lei que leva cartórios a locais próximos da população,
4: tais como a instalação de unidades interligadas de registro civil em maternidades e hospitais também. Ou seja, logo após o parto, né, o pai já pode providenciar o registro de nascimento dentro do hospital ou da maternidade. Então isso é um fator que vem propiciando essa queda. Também outras medidas, como a gratuidade na emissão de certidões de nascimento, realização de mutirões de regularização para documentos e também uma integração de sistemas informatizados entre cartórios e estabelecimentos de saúde.
3: O subregistro, ainda com base na pesquisa, foi mais comum no caso de jovens mães, principalmente aquelas menores de 15 anos, com taxa de 6,10%. Entre as regiões, o maior percentual de subregistro de nascimentos, de 3,53%, foi no norte do país, devido à dificuldade de acesso aos cartórios, enquanto o menor, de 0,25%, ficou na região sul. Sobre a subnotificação de mortes, em 2024, a taxa alcançou 3,40%, a terceira menor da série histórica. Já a maior, de 10,80%, foi verificada entre as crianças com menos de 1 ano de idade. Novamente, o norte do país ficou na frente, com taxa de 11,36%. E o sudeste teve a menor, 0,76%. Para José Eduardo Trindade, também responsável pela pesquisa, esses dados apontam o desinteresse das famílias em registrar os óbitos, principalmente devido a longas distâncias.
5: Uma das principais é porque essa criança ela não vai deixar uma herança, ela não vai deixar nenhuma coisa de valor. Então, principalmente, acredita-se que em regiões mais remotas, acaba que a própria família acaba enterrando, às vezes, no quintal a criança e não fazendo a notificação, não fazendo o registro civil. Então, isso

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1: O Ministério dos Transportes criou o Centro Nacional de Estudos de Sinistros de Trânsito. O objetivo é, a partir da análise dos acidentes, identificar fatores de risco e propor medidas para aumento da segurança nas rodovias brasileiras, para reduzir mortes e lesões. Segundo o Ministério, o modelo é inspirado no CENIPA, Centro de Investigação e Prevenção de Acidentes Aeronáuticos. A nova unidade será composta por equipe técnica multidisciplinar, com especialistas em segurança viária, perícia, engenharia veicular e infraestrutura viária, entre outras áreas. A análise dos casos vai levar em conta fatores humanos, viários, veiculares e ambientais. E a preocupação se justifica. Só em 2024, o Brasil registrou mais de 37 mil mortes no trânsito. De acordo com o DataSUS, o Departamento de Informática do Sistema Único de Saúde, a Polícia Rodoviária Federal e a Secretaria Nacional de Trânsito. Além do impacto na segurança das rodovias, os acidentes também ocasionam consequências econômicas e sociais. Entre 2012 e 2024, houve um aumento de 49% nas internações relacionadas a essas ocorrências, segundo dados do Ministério da Saúde e da Organização Pan-Americana da Saúde. Estimativas do Banco Mundial apontam que os custos associados às ocorrências chegam a 310 bilhões de reais por ano no país, o equivalente a cerca de 4% do PIB, Produto Interno Bruto Nacional.
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2: A Fundação Oswaldo Cruz, a Fiocruz, emitiu um alerta sobre o avanço da gripe no Brasil. O boletim destaca um aumento significativo de casos graves da doença em todos os estados brasileiros, preocupando as autoridades de saúde. Os especialistas recomendam que a população reforce os cuidados preventivos e busque a vacinação, especialmente os grupos de risco. A sobrecarga nos sistemas de saúde já começa a ser sentida em algumas regiões devido ao salto nas internações por síndromes respiratórias.
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3: Essas foram as últimas de hoje do jornal Rádio News. Voltaremos na próxima edição. Fique ligado.
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6: Essa é a Tropa do Riso, fazendo a festa pra você. Quer dar uma risadinha? Se liga aí. Depois de falar com o paciente, né, que tava se queixando aí de problemas sexuais, né, com a mulher, o médico pegou, receitou os comprimidos pra ele e disse assim: aí, meu filho, é o seguinte, este remédio, ele é fortíssimo, hein? É o seguinte, a última novidade é afrodisíaco, meu amigo. Tu botou lá, a mulher fica com vontade doida, né? É um negócio incrível. Você pega, coloca um comprimido no café de sua mulher, mas apenas um, viu? Beleza. Aí tu espera fazer o efeito. É 2 minutos, um negócio que ela já tá doidona, já, atrás de fazer sexo. Aí quando o cara chegou em casa, né? Pega, né? Um copo de vinho. Né? Não tinha café mesmo nessa hora. Mulher, não quer café não. Então tomar um copinho de vinho. Aí botou o comprimido dentro do copo da mulher, né? Aí ele disse: rapaz, eu acho que eu vou botar um pra mim também. Disse: não, vou botar 2 pra ela. Aí botou 2 pra mulher. Aí, por vir das dúvidas, ele pegou no copo que ele tava tomando também e disse: rapaz, eu vou botar um pra mim também, né? Aí que ela fica doidona, né? E quer fazer sexo e eu não aguento, né? Então vou tomar um também. Rapaz, deu 2 minutos, a mulher: ai, ai, eu preciso de um homem, eu preciso de um homem. Aí em seguida o sujeito: ai, eu também, gente, eu também.
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2: Alô, você de Sagitário. A lua tá brilhando em Leão e trocando likes com os astros, anunciando o período perfeito para você dar um up na vida e ir atrás do que quer. Amém, né? Se pensa em fazer treinamento, trocar de emprego ou abrir o próprio negócio, aproveite a maré sortuda e siga com seus planos, pois tudo deve dar certo, viu? É, no romance, a sintonia é total e você deve se sentir nos braços da sua alma gêmea. Número de hoje pra você do signo de Sagitário é o 13, a cor violeta. Capricórnio. Sua preocupação, esperteza e sagacidade se fortalecem e será mais fácil tomar decisões ao tratar de assuntos profissionais ou financeiros, viu, Caprica? Pode resolver pendências e colocar ponto final em questões que vêm se arrastando. Só controle melhor os gastos, tá? Rolinhos e paqueras despretensiosas podem até aparecer, mas você vai querer mais da paixão, né? A dois, o astral fica caliente e envolvente com o seu love. Número de hoje pra você é o 46, a cor dourado. Senhoras e senhores de Aquário, talentos e dons para conciliar interesses vão brilhar. E além de se destacar mais em grupos e equipes, a chance de negociar um aumento salarial, hein? Você também vai saber atender às expectativas alheias sem deixar seus próprios anseios de lado. Que isso, hein? Um romance, né? O romance pode exigir mais jogo de cintura pela manhã, mas depois vai ganhar proteção extra e vai ficar blindado. Um lance recente pode dar um passo mais sério aí à noite, tá bom? Número da sorte hoje pra você de Aquário é o 22. A cor é o azul esverdeado. Peixes. E você de Peixes, hoje vocês podem começar aí o dia pensando no boleto, nas responsabilidades. Mas ó, não esquenta não, porque as estrelas jogam no teu time e garantem que não vai faltar disposição nem habilidade pra dar conta do recado e melhorar os ganhos, não. Claro que vai depender de você também, né, Chuchu? O dia pode ser rotineiro no romance, mas a noite promete bons momentos. Você terá mais cumplicidade e maturidade com o seu xodó. O número de hoje é o 56, a cor cinza.
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3: 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Segundo o dicionário, saudades de algo, de um estado, de uma forma de existência que deixou de ter. Desejo de voltar ao passado.
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0: Tá tudo na Santa Paz por aí? Quero você com a gente nesta quinta-feira a partir de agora para ouvir o nosso Nostalgia. Você vai recordar os bons e velhos tempos aqui na sua rádio preferida com um montão de música boa. Muito sucesso para você. É o Nostalgia que está no ar a partir de agora.
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0: É hora de curtir o Show da Tarde que tá começando, hein? Nessa super quinta-feira, gente. O programa promete e, é claro, vai ser do jeitinho que você gosta. Se prepare para curtir os melhores sucessos que não saem da sua cabeça agora, hein?
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6: Use o modo leitor no navegador. 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No Safari, clique no ícone de modo leitor na barra de endereços para remover anúncios e

estamos aqui com mais uma seleção musical do seu Show da Tarde. Olha, prepare-se porque essa seleção promete. Você vai cantar, você vai dançar, você vai se divertir ao som dos hits aí do momento, hein?

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2: Essa é a Tropa do Riso, fazendo a festa pra você. Quer dar uma risadinha? Se liga aí. Depois de falar com o paciente, né, que tava se queixando aí de problemas sexuais, né, com a mulher, o médico pegou, receitou os comprimidos pra ele e disse assim: aí, meu filho, é o seguinte, este remédio, ele é fortíssimo, hein? É o seguinte, a última novidade é afrodisíaco, meu amigo. Tu botou lá, a mulher fica com vontade doida, né? É um negócio incrível. Você pega, coloca um comprimido no café de sua mulher, mas apenas um, viu? Beleza. Aí tu espera fazer o efeito. É 2 minutos, um negócio que ela já tá doidona já, atrás de fazer sexo. Aí quando o cara chegou em casa, né, pega, né, um copo de vinho, né, não tinha café mesmo nessa hora. Mulher, não quer café não, então tomar um copinho de vinho. Aí botou o comprimido dentro do copo da mulher, né. Aí ele disse: rapaz, eu acho que eu vou botar um pra mim também. Disse: não, vou botar 2 pra ela. Aí botou 2 pra mulher. Aí, por via das dúvidas, ele pegou no copo que ele estava tomando também e disse: rapaz, vou botar um pra mim também, né? Aí que ela fica doidona, né? E quer fazer sexo e eu não aguento, né? Então vou tomar.

0: 1x1 também. Rapaz, deu 2 minutos, a mulher... Ai, ai, eu preciso de um homem, eu preciso de um homem. Aí, em seguida, o sujeito... Ai, eu também, gente, eu também.
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2: Acredite
3: se quiser.
2: Idosa de 102 anos abre academia e se torna a velha mais bombada do mundo. Uma senhora cansada de ser toda flácida, toda caída, peito velho já pisando em cima, decidiu malhar para tentar ficar mais seduzente. Porém, depois de conseguir melhorar os seus atributos físicos, acabou deixando o velhinho que ela estava antes. Esta cuja senhora teve um relacionamento fechado com o Kid Bengala. Porém, esse relacionamento acabou aberto. Ou melhor, escangalhado. Olha, não sei se é verdade, não sei se é mentira. Aí você acredite
3: se quiser.
2: 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E é como eu sempre digo, feliz é a mulher do Saci, porque se ele der um chute na bunda dela, quem cai é ele. E a besteira aqui não para, hein? Igual cantiga de grilo. Gente, eu larguei a bebida. Só não sei onde foi que eu botei. Eu larguei aqui no canto da parede, mas acho que alguém passou a mão. Levaram a minha cachaça.

0: 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Escangaia pra mim penetrar nas suas portas. Estou indo ali, porém peço que você continue na programação da Rádio Mais Ouvida.
1: Volta pra você aqui ao vivo, hein? Com o seu Show da Tarde. Espero que todos estejam aí prontos pra curtir, pra aproveitar essa tarde aí empolgante ao som das melhores músicas. Ó, sem mais delongas, vamos nessa. Vamos tocar nossa primeira.

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1: O recado para hoje é bem simples, siga seu coração. Sabe, as pessoas elas estão acostumadas demais a julgar e até condenar os outros. Pois é, mas não se importe. Se você está com vontade de fazer alguma coisa, faça. Isso mesmo. Se for coisa boa, então, nem pense duas vezes, faça mesmo. Nós não sabemos quando essa oportunidade vai bater na nossa porta novamente, né? E uma coisa eu te garanto. Não vale a pena sofrer por medo e nem por vergonha. Se você soubesse o quão cedo as pessoas te esquecem quando você morre, você jamais deixaria de fazer nada que você tem vontade de fazer por medo do que os outros vão pensar de ti. Deixe os desentendimentos para trás. Abra seu coração e olha, ame com todas as suas forças. Infelizmente, a gente nunca sabe quando vai ser a nossa última vez, né? Portanto, aproveite o dia de hoje. A dica para você hoje é seja feliz, aproveite esse dia lindo que Deus proporcionou para você. Ele foi feito assim, ó, com o maior amor do mundo.

tudo para mais um super bloco musical repleto de sucessos aqui no seu Show da Tarde. Ó, espero que você esteja animadão aí, hein? Pois estamos aqui naquele clima, daquele jeito, no pique, hein? Bora aumentar o volume aí porque músicas incríveis vão rolar a partir de agora.

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1: Reforço positivo. Use o reforço positivo como petiscos, elogios e carinho para incentivar comportamentos desejáveis. Isso ajudará a reforçar os laços entre você e seu pet e tornar o processo de adaptação mais positivo.
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2: Essa seleção promete! Você vai cantar, você vai dançar, você vai se divertir ao som dos hits aí do momento.

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2: Que quando nossas pernas estiverem cansadas, possamos caminhar com a força que existe em nosso coração. Que quando nosso coração estiver cansado, possamos mesmo assim seguir adiante com a força da fé.
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3: Com tudo para mais um super bloco musical repleto de sucessos aqui no seu Show da Tarde. Ó, espero que você esteja animadão aí, hein? Pois estamos aqui naquele clima, daquele jeito, no pique, hein? Bora aumentar o volume aí porque músicas incríveis vão rolar a partir de agora.

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2: O presidente Luiz Inácio Lula da Silva assinou dois decretos que estabelecem novas regras para a atuação das chamadas Big Techs no Brasil. As medidas alteram a regulamentação do Marco Civil da Internet, com foco no combate a fraudes, golpes e outros crimes no ambiente digital. Com a nova regra, as plataformas poderão ser responsabilizadas por conteúdos impulsionados por publicidade paga, em casos de falhas recorrentes na prevenção de crimes graves. A Autoridade Nacional de Proteção de Dados, a ANPD, será a responsável por regular, fiscalizar e apurar as infrações cometidas pelas empresas.
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3: Essa seleção promete. Você vai cantar, você vai dançar, você vai se divertir ao som dos hits aí do momento, hein?

0: Fala aí, mano.
1: E agora?
2: Qual é a brincadeira que o Moisés mais gosta?
3: Calma, calma.
0: O Moisés é foda.
3: Vê lá, hein?
4: É.
3: Jogou na fogueira.
4: É complicado.
0: Qual a brincadeira que vagabundo mais gosta no carnaval?
3: Qual?
0: Beija! Beija!

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3: A Organização das Nações Unidas reduziu a sua previsão de crescimento econômico global para 2026, passando de 2,7% para 2,5%. O alerta foi publicado no relatório Perspectivas da Economia Mundial de Meio de Ano, divulgado recentemente pela entidade. A ONU adverte que a inflação pode aumentar acentuadamente em meio aos conflitos cada vez mais complexos no Oriente Médio e a contínua alta dos preços do petróleo. No pior cenário traçado pelos especialistas, a taxa de crescimento poderia cair para apenas 2,1%, uma das mais baixas desde

0: deste século.
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3: De volta aqui com mais uma seleção musical do seu Show da Tarde. Olha, prepare-se porque essa seleção promete. Você vai cantar, você vai dançar, você vai se divertir ao som dos hits aí do momento, hein?
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1: É quinta-feira, dia de alegria, dia de curtir, dia de sambar e cantar com a gente e dia de fazer aquela dancinha gostosa do universitário. É, o que a gente começa agora na quinta-feira, 2 horas do melhor do universitário no seu dial. Muito prazer, eu sou o Jonatas Gonçalves, estamos chegando. Com a melhor sequência sertaneja.
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4: Cachorros machos levantam as pernas quando estão urinando por um motivo. Eles estão tentando deixar sua marca mais alta para transmitir a mensagem de que são altos e intimidadores.
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1: Do sertanejo rolando aqui na Arena na edição do...

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0: Hugo e Guilherme. Senhoras e senhores, Hugo e Guilherme, bebezada.
1: Muito obrigado.
0: Obrigado.
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5: Use o modo leitor no navegador. No Chrome, digite Chrome, :// flags, :, hashtag enable reader mode e ative. No Safari, clique no ícone de modo leitor na barra de endereços para

Previsão do tempo para quinta-feira, 21 de maio de 2026. Região Norte. Em Rio Branco, Acre, o dia vai ser de muitas nuvens, mas sem previsão de chuva. A temperatura mínima é de 18 e a máxima de 25 graus. A umidade do ar é de 90 a 70%. Em Boa Vista, Roraima, a previsão é de muitas nuvens com pancadas de chuva e trovoadas isoladas. A temperatura mínima é de 25 e a máxima de 32 graus. A umidade relativa do ar é de 98 a 70%. Você ouviu a previsão do tempo para quinta-feira, 21 de maio de 2026. Com informações do IBGE Cidades e do Instituto Nacional de Meteorologia, IMET.

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1: O melhor da música sertaneja passando aqui no programa Arena Sertaneja na edição de hoje. Tudo de bom pra você na audiência, onde quer que você esteja curtindo o nosso programa. Obrigado pelo carinho de sempre.
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3: 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Porém, depois de conseguir melhorar os seus atributos físicos, acabou deixando o velhinho que ela estava antes. Esta cuja senhora teve um relacionamento fechado com o Kid Bengala. Porém, esse relacionamento acabou aberto. Ou melhor, escangalhado. Olha, não sei se é verdade, não sei se é mentira. Aí você acredite.
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3: 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E a besteira aqui não para, igual cantiga de grilo. 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Só não sei onde foi que eu botei. 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

0: forçando as portas do fundo. Escangaia pra mim penetrar nas suas portas. Estou indo ali, porém peço que você continue na programação da Rádio Mais Ouvida.
1: Região Nordeste. Recife, em Pernambuco, vai ter uma quinta-feira com céu claro. A temperatura marca mínima de 23 graus e a máxima de 29 graus. A umidade relativa do ar vai de 90% a 50%. Em Natal, Rio Grande do Norte, a previsão é de céu claro durante todo o dia. A temperatura mínima é de 24 e a máxima de 30 graus. A umidade do ar varia de 90% a 40%. Você ouviu a previsão do tempo para quinta-feira, 21 de maio de 2026. Com informações do IBGE Cidades e do Instituto Nacional de Meteorologia, IMET. 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
3: A fronteira vai tremer com muito modão. A Prefeitura de Santa Ana do Livramento, no Rio Grande do Sul, anunciou a dupla Marcos e Belucci como atração principal para a festa de 203 anos da cidade. O super show gratuito vai acontecer no Largo Golino Andrade, no dia 29 de julho. A organização espera reunir um público gigantesco, atraindo não só os moradores locais, mas também os vizinhos uruguaios, apaixonados pela nossa música sertaneja.
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4: Lionel Messi. Segundo as informações, o jogador já encaminhou um contrato de 3 anos com o clube norte-americano e rejeitou propostas do futebol europeu para viver a nova experiência na MLS. Atualmente no Manchester United, Casemiro deve deixar a Inglaterra antes da Copa do Mundo de 2026. O brasileiro também recebeu sondagens do futebol saudita e do Los Angeles Galaxy, mas a preferência sempre foi atuar ao lado de Messi em Miami. A possível chegada do volante reforça ainda mais o projeto estrelado do Inter Miami, que já conta com grandes nomes do futebol mundial.
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6: O melhor do sertanejo universitário sempre neste horário com o Jonatas Gonçalves, todo dia tocando o melhor da música sertaneja pra você.
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0: Obrigado!
1: Valeu, valeu, valeu!
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1: O melhor da música sertaneja passando aqui no programa Arena Sertaneja na edição de hoje. Tudo de bom pra você na audiência, onde quer que você esteja curtindo o nosso programa. Obrigado pelo carinho de sempre.
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3: O clima de festa junina já começou a tomar conta do interior paulista. A cidade de Araçatuba divulgou nesta quarta-feira a programação oficial do Juninão 2026, que vai levar muita cultura e música boa para diversos bairros do município. Entre os destaques da festa está o show da dupla sertaneja Lucas Gratão e Christian, que promete

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1: É, eu também tô curtindo com você essa linda canção aqui no Arena Sertaneja. Obrigado pela audiência, onde quer que você esteja aqui curtindo o nosso programa.
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4: Quem disse que sertanejo não combina com a virada do ano? A dupla Matheus e Cauã acaba de ser confirmada como uma das grandes atrações do Festival Réveillon nas Alturas 2027, que promete agitar o fim de ano. O evento que mistura o melhor do sertanejo com o pagode vai acontecer entre os dias 31 de dezembro e 2 de janeiro. A expectativa é atrair turistas de todo o Brasil e lotar a rede hoteleira com muita música e animação.
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5: É o Sudeste. Em São Paulo, capital, a previsão é de céu encoberto, mas sem previsão de chuva. Os termômetros registram mínima de 14 e máxima de 19 graus. A umidade relativa do ar vai de 100 a 80%. Tombos, Minas Gerais, festeja aniversário com muitas nuvens e pancadas de chuvas isoladas. A temperatura mínima é de 16 e a máxima de 21 graus. A umidade relativa do ar é de 100 a 80%. Você ouviu a previsão do tempo para quinta-feira, 21 de maio de 2026. Com informações do IBGE Cidades e do Instituto Nacional de Meteorologia, IMET.
6: Tudo bem?
7: Tudo e com você?
6: Não muito. Queria pedir uma ajuda.
7: Qual?
6: É que eu tô sem comer há 4 dias.
7: Oh. Jura?
6: Juro.
7: Meu Deus. Como eu gostaria de ter a sua força de vontade.
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9: Conquista do Arsenal na temporada 2025-26, o atacante brasileiro agora divide a segunda posição entre os brasileiros com mais taças da competição, ao lado de Fernandinho. À frente deles está apenas Ederson, ex-companheiro de Gabriel no Manchester City. O jogador comemorou bastante a marca e afirmou que a emoção é enorme por seguir construindo uma trajetória vencedora no futebol inglês. Dos 5 títulos de Premier League, 4 foram conquistados com o Manchester City, e o mais recente com o Arsenal, que voltou a ser campeão inglês após 22 anos. Gabriel Jesus chegou à Inglaterra em 2017 e rapidamente se tornou um dos brasileiros mais vitoriosos da história da competição, acumulando também outras taças nacionais no futebol inglês.
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0: Muito obrigado pela audiência, pela amizade. Uma ótima quinta-feira para você. Se gostou, então fala para você, para os seus amigos, marca aí no canto, que amanhã, sexta-feira, a gente está de volta neste mesmo horário, tá bom? Fiquem com Deus.
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2: Previsão do tempo para quinta-feira, 21 de maio de 2026. Região Sul. Em Curitiba, Paraná, o dia vai ser de céu encoberto. Os termômetros registram mínima de 8 e máxima de 15 graus. A umidade relativa do ar oscila entre 100 e 60%. Torres, no Rio Grande do Sul, comemora aniversário com céu claro e parcialmente nublado, mas existe a possibilidade de geada pela manhã. Os termômetros registram mínima de 9 e máxima de 18 graus. A umidade relativa do ar fica entre 80 e 40%. Você ouviu a previsão do tempo para quinta-feira, 21 de maio de 2026. Com informações do IBGE Cidades e do Instituto Nacional de Meteorologia, IMET.

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2: E não, já eram 3 horas da tarde quando dois preguiçosos estavam encostados numa árvore à beira da estrada. Passou um carro a grande velocidade e deixou cair uma nota de 100 reais, mas o dinheiro foi cair do outro lado da estrada. Passados 5 minutos, um preguiçoso fala para o outro: "É, vamos torcer para que o vento mude para nossa direção. Aí vamos ter certeza que a sorte está do nosso lado." Que triste realidade querer que a bênção seja completa do nosso jeito. Deus pode mandar o emprego, mas antes precisamos fazer o curso e nos preparar para ele. Deus pode mostrar a porta aberta, mas colocar e girar a chave vai caber a cada um de nós. Muita gente, a exemplo de Namã, em vez de aceitar a direção do vento, fica com converseiro fiado. Em Eclesiastes 11:4 continua dizendo: "Quem somente observa o vento nunca semeará, e o que olha para as nuvens nunca cegará." Nunca se esqueça que a bênção de Deus é completa, mas ela pode chegar faltando uma parte que vai estar exatamente em nós.

Festa de princesa com direito à polêmica fashion. A filha do ex-jogador Kaká celebrou seus 15 anos com um festão daqueles, mas o que realmente roubou a cena foi a roupa escolhida pela debutante. O look diferentão viralizou nas redes sociais e dividiu a opinião dos internautas. Enquanto alguns seguidores elogiaram a originalidade e a beleza da jovem, outros ficaram de queixo caído e soltaram até um Deus do céu nos comentários das páginas de fofoca. Goste ou não, o fato é que a menina entregou muita personalidade e foi o assunto mais comentado do dia. Hey!

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1: O presidente Luiz Inácio Lula da Silva assinou dois decretos que estabelecem novas regras para a atuação das chamadas Big Techs no Brasil. As medidas alteram a regulamentação do Marco Civil da Internet, com foco no combate a fraudes, golpes e outros crimes no ambiente digital. Com a nova regra, as plataformas poderão ser responsabilizadas por conteúdos impulsionados por publicidade paga em casos de falhas recorrentes na prevenção de crimes graves. A Autoridade Nacional de Proteção de Dados, a ANPD, será a responsável por regular, fiscalizar e apurar as infrações cometidas pelas empresas.
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2: 6:22.
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0: Obrigada!
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0: Aquele dó maior. Por gentileza!

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2: Inclusive de quem não precisa perder peso. Uma simples caminhada diária pode melhorar o humor e afastar doenças do coração. Para quem não gosta de academia, o médico recomenda caminhar pelo quarteirão, na praia ou em parques verdes. Outra opção é buscar aulas que fujam do convencional.
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4: Essa é a Tropa do Riso, fazendo a festa pra você. Quer dar uma risadinha? Se liga aí. Depois de falar com o paciente, né, que tava se queixando aí de problemas sexuais, né, com a mulher, o médico pegou, receitou os comprimidos pra ele e disse assim: aí, meu filho, é o seguinte, este remédio, ele é fortíssimo, hein? É o seguinte, a última novidade é afrodisíaco, meu amigo. Tu botou lá, a mulher fica com vontade doida, né? É um negócio incrível. Você pega, coloca um comprimido no café de sua mulher, mas apenas um, viu? Beleza. Aí tu espera fazer o efeito. É 2 minutos, um negócio que ela já tá doidona já, atrás de fazer sexo. Aí quando o cara chegou em casa, né? Pega, né? Um copo de vinho, né? Não tinha café mesmo nessa hora. Mulher, não quer café não. Então tomar um copinho de vinho. Aí botou o comprimido dentro do copo da mulher. Aí ele disse: rapaz, eu acho que eu vou botar um pra mim também. Disse: não, vou botar 2 pra ela. Aí botou 2 pra mulher. Aí, por via das dúvidas, ele pegou no copo que ele tava tomando também e disse: rapaz, eu vou botar um pra mim também. Na raia que ela fica doidona, né? E quer fazer sexo e eu não aguento, né? Então vou tomar um também. Rapaz, deu 2 minutos, a mulher: ai, ai, eu preciso de um homem, eu preciso de um homem. Aí em seguida o sujeito: ai, eu também, gente, eu também.
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0: O filho da atriz Sophie Charlotte fez uma rara aparição nas redes sociais e simplesmente parou a internet. A aparência do menino chamou tanta atenção que os internautas não conseguiram falar de outra coisa a não ser do charme do garoto. Os fãs da atriz encheram as publicações de elogios, destacando o quanto ele cresceu e como está cada dia mais parecido com os pais famosos. Teve até seguidor cravando que o garoto tem estrela e já previu um futuro brilhante para o pequeno. É muita beleza para uma criança.

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2: A Organização das Nações Unidas reduziu a sua previsão de crescimento econômico global para 2026, passando de 2,7% para 2,5%. O alerta foi publicado no relatório Perspectivas da Economia Mundial de Meio de Ano, divulgado recentemente pela entidade. A ONU adverte que a inflação pode aumentar acentuadamente em meio aos conflitos cada vez mais complexos no Oriente Médio e a contínua alta dos preços do petróleo. No pior cenário traçado pelos especialistas, a taxa de crescimento poderia cair para apenas 2,1%, uma das mais baixas deste século.
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3: 6:43.
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0: Eterna garota da Laje, Cariúcha, soltou mais uma de suas pérolas e fez a alegria dos fofoqueiros de plantão. A apresentadora confessou, sem papas na língua, que já foi pra cama com um homem anônimo jurando de pés juntos que ele era uma celebridade super conhecida. O pior de tudo, a gata revelou que o sacrifício nem valeu a pena. Com a sinceridade de sempre, Cariúcha disparou que a noite nem bom foi, arrancando gargalhadas do público com o desabafo inusitado. Pelo visto, a tática de mirar no famoso e acertar no anônimo foi um verdadeiro desastre.
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4: Uma grande operação policial deflagrada desarticulou um esquema de lavagem de dinheiro que movimentou mais de 338 milhões de reais. O grupo criminoso obtinha os recursos por meio de golpes envolvendo a clonagem de cartões de crédito. Segundo as investigações, os criminosos utilizavam empresas de fachada, laranjas, e realizavam saques em espécie para ocultar a origem ilícita do dinheiro. A ação visa prender os principais articuladores da quadrilha e bloquear os bens adquiridos com os golpes financeiros.
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5: Fazer alguma coisa, faça. Isso mesmo. Se for coisa boa, então, nem pense duas vezes, faça mesmo. Nós não sabemos quando essa oportunidade vai bater na nossa porta novamente, né? E uma coisa eu te garanto, não vale a pena sofrer por medo e nem por vergonha. Se você soubesse o quão cedo as pessoas te esquecem quando você morre, você jamais deixaria de fazer nada que você tem vontade de fazer por medo do que os outros vão pensar de ti. Deixe os desentendimentos para trás. Abra seu coração e, olha, ame com todas as suas forças. Infelizmente, a gente nunca sabe quando vai ser a nossa última vez, né? Portanto, aproveite. Aproveite o dia de hoje. A dica para você hoje é: seja feliz, aproveite. Aproveite esse dia lindo que Deus proporcionou para você. Ele foi feito assim, ó, com o maior amor do mundo.

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2: Olá, gente. O Adoração Católica está chegando no seu rádio. Sempre com as mais belas canções católicas para você. Aumente o som e venha adorar.
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0: aclamação foi fraca, gente. Vamos aclamar o nosso Deus que está no meio de nós.
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2: Segura um pouquinho que depois do intervalo voltaremos com mais Adoração Católica.
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3: 7 horas e 27 minutos.

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1: De volta com mais canções católicas aqui no Adoração Católica.
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1: Damos um ponto final na edição de hoje do Adoração Católica. Obrigado pelo seu carinho, pela a sua audiência. Voltaremos na próxima edição.
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5: Olá, gente. Estamos chegando com o Som Católico aqui na sua rádio preferida. Pedimos passagem para trazer as mais tocadas do segmento católico. Aumente o som. Eu sou o Fábio Vaz e esse é o Som Católico.
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2: 8 horas e 18 minutos.

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1: Coisa linda, meu compadre.
2: Ah, que surpresa maravilhosa.
1: É muita emoção, né? Fala
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1: Oi, oi, amigo ouvinte. Tudo jóia? Aline Motta chegando com mais um Falando de Amor. Preparados? Espero que estejamos todos para viajarmos no melhor do mundo romântico. Vamos então já abrir sequência com pedido musical, porque amor sem paixão, gente, é como um beijo sem emoção. Abro sequência então com as melhores do Falando de Amor.
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